0: Aplauda o senhor aí, gente!
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3: É o Adora Top no seu dial com as mais lindas canções gospel do seu artista predileto. Se você ainda não ouviu a sua música aqui, pode ficar tranquilo que pode ser que ela toque no próximo bloco ou ainda dentro da edição do programa de hoje, viu? Se você tá gostando, compartilha para os seus amigos, tá gostando do programa, manda mensagem aqui na nossa rádio, você tem o telefone da rádio, entra aqui no site, no aplicativo da rádio, manda tua música, manda teu áudio, mande a sua mensagem aqui na rádio, viu? Muito obrigado pela audiência. Este é o Adora Top com o Jonatas Gonçalves, que dá uma rápida paradinha pro intervalo. E a gente volta na sequência com mais músicas.
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4: 21:07.
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4: 21:07.
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9: Medo. Insegurança. A incapacidade em pensar que o amanhã será um dia melhor. A imaginação que apenas visualiza piores cenários. Pânico. Tristeza. Falta de esperança. Sentimentos que se tornam tão comuns para a grande maioria das pessoas em momentos difíceis, e que, se não tivermos cuidado, pode deixar sequelas em nossas mentes. Eu sei que, quando estamos no meio do olho do furacão, se abaixar e torcer para não ser engolido é a única ação que resta. E realmente a pergunta que eu faço é: em momentos difíceis, o que melhor podemos fazer? Talvez você tenha se cuidado, exercitado o seu corpo, mas e a sua mente? O que você tem feito para protegê-la contra esse bombardeio de sentimentos negativos que te aterroriza da hora que você acorda até a hora de dormir? Que te impede de ter uma noite de sono profunda? Que te impede de pensar em outra coisa que não seja a negatividade? A sua mente é forte. Você precisa acreditar nisso. Ela é capaz de criar, reconstruir, pensar e liderar todo o seu corpo. Ela é capaz de te fazer sonhar mesmo em meio às adversidades e te fazer acreditar, mesmo quando todos ao seu redor já não acreditam mais. A sua mente é poderosa, porque ela consegue trabalhar com força total quando você a estimula para isso. Ela consegue te manter em pé, te manter inteiro e te fazer ir muito além do que os outros achariam ser possível. Mas o que você tem feito para fortalecê-la? O que você tem feito para que ela não esmoreça? Até as coisas mais fortes da vida precisam de alicerce para não sucumbir. E qual tem sido o seu alicerce? O medo ou a esperança? A angústia ou a gratidão? Lembre-se que o pior momento da sua vida tem apenas 24 horas. E se você tem passado por momentos de dificuldade, esse momento vai passar. E tudo que você construiu ontem, hoje e amanhã formará grande parte de quem você será nos próximos tempos que virão. Tempos bons, fáceis, e tempos difíceis e dolorosos. Porque a vida é repleta de ciclos. E sábio é aquele que consegue se fortalecer para passar por todos esses momentos sem se perder. A sua mente é poderosa. Ela tem a capacidade de governar todas as suas emoções. Mas as suas emoções podem também afundá-lo em um mar de desespero, de dor, de angústia, de caos.
10: Você tem o poder de decidir o que será, em o que você vai confiar. É sua responsabilidade cuidar daquilo que te mantém em pé, mesmo quando o chão parece ser puxado dos seus pés.
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3: Já estamos de volta no Adora Top na edição de hoje com Jonatas Gonçalves e o melhor da música gospel pra você.
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3: 21 horas e 28 minutos.
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5: Teclas de atalho para Mac OS. Command mais C irá copiar o texto que você selecionou. Command mais V irá colar este texto selecionado onde você precisar. Command mais P permite imprimir o documento atual. Command mais M minimizará a janela frontal no doc. Command mais ponto e vírgula encontra palavras com erros ortográficos no documento. Option mais Command mais ESC permite escolher um aplicativo para forçar a saída. FN mais a seta para cima rola uma página para cima. FN mais a seta para baixo permite que você volte para a página anterior. FN mais a seta para a direita levará você ao início do documento. FN mais a seta para a esquerda vai o quê? Sim, envia para o final do documento.

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1: Com este lindo louvor na última do nosso programa de hoje, eu vou ficando por aqui. Tudo que é bom dura pouco, mas o que é pouco sempre é válido. E a gente está aqui disponível sempre neste mesmo horário, aqui nessa mesma rádio. Compartilhe para os seus amigos que tem mais Adora Top na próxima edição com músicas escolhidas a dedo do seu artista predileto, tá bom? Fiquem com Deus, Deus abençoe a sua vida e até a próxima edição do Adora Top.
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Quinta-feira chegou, mais um fim de semana próximo e nós, com a graça de Deus, com a inspiração divina, com a proteção do nosso Pai, juntos mais uma vez, aqui na sua rádio favorita. É, Estação Louvor está começando. Eu sou o Ronan Oliveira e vim para te acompanhar com muito prazer a partir de agora. Estamos juntos. 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

Eu é que sei que pensamentos que tenho sobre vós, diz o Senhor. Pensamentos de paz e não de mal, para vos dar o fim que desejais. Então me invocareis, passareis a orar a mim e eu vos ouvirei. Buscar-me-eis e me encontrareis quando me buscardes de todo o vosso coração. Serei achado de vós, diz o Senhor, e farei mudar a vossa sorte.

0: 22 horas.
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2: Vá à feira. Coloque na sua rotina o dia de ir às compras na feira. Além de ser uma atividade agradável, o hábito de ir à feira possibilita conhecer melhor a época de cada alimento e ajuda a variar o cardápio, escolhendo sempre alimentos frescos. A diversificação da dieta é fundamental para o bom funcionamento do organismo.
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3: Olá, tudo bem? Espero que sim, sou a locutora Patrícia e apresento agora o nosso Esporte Agora, onde trago para você algumas curiosidades sobre este universo. E você sabia que usar duas toucas melhora o desempenho dos nadadores? Parece estranho, mas é real. Essa é uma técnica para aumentar a sua velocidade, visto que na natação, frações de segundo importam muito. Eles costumam raspar o corpo inteiro, pois isso reduz a resistência à água e utilizam óculos de proteção leves. As toucas têm o objetivo de segurar os óculos. Eles colocam uma primeira touca, os óculos e depois a segunda, e isso ajuda a melhorar seu desempenho na água.
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0: 22 horas e 1 minuto. O horário campeão. 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
3: E você sabia? O futebol foi criado no Brasil, na cidade do Rio de Janeiro, na década de 1960. Nesse período, o país passava pela ditadura militar e havia sido instaurada a proibição da prática do futebol nas praias da cidade carioca. Para driblar a proibição e escapar da vigilância da polícia militar, os jogadores da praia começaram a praticar o voleibol, que era permitido por ser jogado com rede e em uma área demarcada na área, mas usando os pés. Em 2003, aconteceu o primeiro campeonato mundial de futebol em Atenas, na Grécia. Atualmente, existem campeonatos e ligas de futebol em todo o país e também no exterior. Países como a Argentina, Portugal, Holanda, França, Inglaterra e Tailândia são praticantes da modalidade.
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10: Olá, meus queridos. Olá, meus irmãos. Uma ótima quinta-feira. Graça e paz. Que Deus alcance e abençoe os seus projetos, os seus sonhos, os seus anseios, a sua vida, o seu trabalho, a sua família, o seu relacionamento, as suas finanças, tudo e todas as áreas da sua vida. Ótima quinta para você na audiência. Eu sou o Jonatas Gonçalves, chegando para mais uma edição do Adora Top.
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3: Aleluia. Nenhuma das boas palavras que o Senhor liberou caíram por terra. Todas se cumpriram, Simone.

0: Obrigado, amiga.
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0: Aplauda o Senhor aí, gente!
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3: É o Adora Top no seu dial com as mais lindas canções gospel do seu artista predileto. Se você ainda não ouviu a sua música aqui, pode ficar tranquilo que pode ser que ela toque no próximo bloco ou ainda dentro da edição do programa de hoje, viu? Se você tá gostando, compartilha pros seus amigos, tá gostando do programa, manda mensagem aqui na nossa rádio, você tem o telefone da rádio, entra aqui no site, no aplicativo da rádio, manda tua música, manda teu áudio, mande a sua mensagem aqui na rádio, viu? Muito obrigado pela audiência. Este é o Adora Top com Jonatas Gonçalves, que dá uma rápida paradinha pro intervalo. E a gente volta na sequência com mais músicas.
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4: 22 horas e 21 minutos.
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4: 22 horas e 22 minutos.
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9: Medo, insegurança, a incapacidade em pensar que o amanhã será um dia melhor, a imaginação que apenas visualiza piores cenários, pânico, tristeza, falta de esperança. Sentimentos que se tornam tão comuns para a grande maioria das pessoas em momentos difíceis, e que, se não tivermos cuidado, pode deixar sequelas em nossas mentes. Eu sei que, quando estamos no meio do olho do furacão, se abaixar e torcer para não ser engolido é a única ação que resta. E realmente a pergunta que eu faço é: em momentos difíceis, o que melhor podemos fazer? Talvez você tenha se cuidado, exercitado o seu corpo, mas e a sua mente? O que você tem feito para protegê-la contra esse bombardeio de sentimentos negativos que te aterroriza da hora que você acorda até a hora de dormir? Que te impede de ter uma noite de sono profunda? Que te impede de pensar em outra coisa que não seja a negatividade? A sua mente é forte. Você precisa acreditar nisso. Ela é capaz de criar, reconstruir, pensar e liderar todo o seu corpo. Ela é capaz de te fazer sonhar mesmo em meio às adversidades e te fazer acreditar, mesmo quando todos ao seu redor já não acreditam mais. A sua mente é poderosa, porque ela consegue trabalhar com força total quando você a estimula para isso. Ela consegue te manter em pé, te manter inteiro e te fazer ir muito além do que os outros achariam ser possível. Mas o que você tem feito para fortalecê-la? O que você tem feito para que ela não esmoreça? Até as coisas mais fortes da vida precisam de alicerce para não sucumbir. E qual tem sido o seu alicerce? O medo ou a esperança? A angústia ou a gratidão? Lembre-se que o pior momento da sua vida tem apenas 24 horas. E se você tem passado por momentos de dificuldade, esse momento vai passar. E tudo que você construiu ontem, hoje e amanhã formará grande parte de quem você será nos próximos tempos que virão. Tempos bons, fáceis, e tempos difíceis e dolorosos. Porque a vida é repleta de ciclos. E sábio é aquele que consegue se fortalecer para passar por todos esses momentos sem se perder. A sua mente é poderosa. Ela tem a capacidade de governar todas as suas emoções. Mas as suas emoções podem também afundá-lo em um mar de desespero, de dor, de angústia, de caos.
10: Você tem o poder de decidir o que será, em o que você vai confiar. É sua responsabilidade cuidar daquilo que te mantém em pé, mesmo quando o chão parece ser puxado dos seus pés.
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3: Já estamos de volta no Adora Top na edição de hoje com Jonatas Gonçalves e o melhor da música gospel pra você.
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0: programa Dora Top com Jonatas Gonçalves fazendo parte do seu dia a dia, com músicas escolhidas a dedo do seu artista predileto. 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
3: 22 horas e 43 minutos.
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5: Teclas de atalho para Mac OS. Command mais C irá copiar o texto que você selecionou. Command mais V irá colar este texto selecionado onde você precisar. Command mais P permite imprimir o documento atual. Command mais M minimizará a janela frontal no doc. Command mais ponto e vírgula encontra palavras com erros ortográficos no documento. Option mais Command mais Esc permite escolher um aplicativo para forçar a saída. FN mais a seta para cima rola uma página para cima. FN mais a seta para baixo permite que você volte para a página anterior. FN mais a seta para a direita levará você ao início do documento. FN mais a seta para a esquerda vai o quê? Sim, envia para o final do documento.
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2: Com este lindo louvor na última do nosso programa de hoje, eu vou ficando por aqui. Tudo que é bom dura pouco, mas o que é pouco sempre é válido. E a gente está aqui disponível sempre neste mesmo horário, aqui nessa mesma rádio. Compartilhe para os seus amigos que tem mais Adora Top na próxima edição com músicas escolhidas a dedo do seu artista predileto, tá bom? Fiquem com Deus, Deus abençoe a sua vida e até a próxima edição. Edição do Adora Top.
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Quinta-feira chegou, mais um fim de semana próximo e nós, com a graça de Deus, com a inspiração divina, com a proteção do nosso Pai, juntos mais uma vez, aqui na sua rádio favorita. É, Estação Louvor está começando. Eu sou o Ronan Oliveira e vim para te acompanhar com muito prazer a partir de agora. Estamos juntos. Juntos é muito melhor.

Eu é que sei que pensamentos que tenho sobre vós, diz o Senhor. Pensamentos de paz e não de mal, para vos dar o fim que desejais. Então me invocareis, passareis a orar a mim e eu vos ouvirei. Buscar-me-eis e me encontrareis quando me buscardes de todo o vosso coração. Serei achado de vós, diz o Senhor.

0: Tá na hora do intervalo, mas é super rápido. É, aqui a gente gosta de ouvir mais música. Então fique por aí porque eu já volto trazendo mais sucesso. Até já. 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
1: 23 horas e 17 minutos.
0: Oi, eu falei que era rapidinho, já estamos de volta e agora tem mais sucesso na melhor programação do seu rádio. Escuta essa aí.

0: Aqui os intervalos são sempre muito rápidos, então não saia daí, é rapidinho e a gente volta com muito mais música. Até já!
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1: Legal, tivemos as mensagens dos nossos parceiros de programação e já estamos de volta com muito mais música.

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1: Eu quero agradecer a você, melhor ouvinte do mundo, pela sua audiência e pela sua participação, seu carinho, você que esteve comigo até agora. Muito obrigado, está terminando o nosso programa, mas não se esqueça, a gente vai se encontrar a qualquer momento de novo. Tchau, tchau. 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
2: 23 horas e 53 minutos.
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0: Que coisa linda!
1: Estamos comprometidos aí em guiá-los nessa jornada, hein? Em breve, mais louvores aí que elevam o espírito e fortalecem a sua fé.
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Estamos de volta aqui para mais momento de adoração e comunhão através da música. Nos deixa levar pela próxima canção que nos conduzirá ainda mais perto da presença do nosso Criador.

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2: Quantos se sentem seguros nos braços do Pai?

0: encerramos aqui mais uma edição do programa É Para Adorar. Que os louvores que ecoam aí hoje continuem a ressoar em seu coração, né? Inspirando e fortalecendo você todos os dias. Até o nosso próximo encontro aqui no programa É Para Adorar. Te vejo lá, hein?
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0: Pois vocês conhecem a graça de nosso Senhor Jesus Cristo, que sendo rico, se fez pobre por amor de vocês, para que por meio de sua pobreza vocês se tornassem ricos. 2 Coríntios 8:9. Olá, ouvinte, somos ricos em Jesus Cristo. Podemos até não ter muita coisa nesta vida aqui na Terra, nesse tempo que aqui estamos vivendo, mas uma coisa é certa: no céu teremos toda a riqueza do Pai. Aliás, o céu. Estamos refletindo sobre isso. No céu não terá pecado, amado ouvinte. Imagine uma vida sem a morte, sem a dor, a despedida, a tristeza. Isso é incrível. O que é que nos impede de estarmos bem relacionados com Deus? É o pecado. E já que o céu nos promete um relacionamento certo com Deus, o que é ausente no céu? O pecado. O céu será livre de pecado. Tanto a morte como o pecado serão coisas do passado. Dá para imaginar um mundo sem pecado? Você já fez algo recentemente por causa de pecado? Pelo menos você já reclamou, você se preocupou, você resmungou, guardou quando devia compartilhar, tentou adivinhar e esconder, mas você não fará isso no céu. O pecado já deu vida a milhares de corações quebrados e quebrou milhões de promessas. Seu vício pode ser ligado diretamente ao seu pecado. Sua desconfiança foi causada por pecado, preconceito, roubo, adultério, tudo por causa do pecado. Mas no céu tudo isso acabará. Então, você consegue imaginar um mundo sem pecado? Se puder, você consegue imaginar o céu. Uma terra com todas as suas belezas, as suas maravilhas, esse planeta magnífico sem a morte. Esse lugar maravilhoso aqui que vivemos, sem o roubo, sem o ferimento, sem as doenças, sem a fome, a miséria, sem o mal, é quase isso. Mas é ainda muito melhor, porque será o paraíso verdadeiro, o céu, junto com Deus e Jesus Cristo Salvador. Diante desta perspectiva, certamente, por maior que sejam os nossos problemas, eles se tornam insignificantes. Pense nisso.
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0: Deus querido, Pai Todo-Poderoso, Jesus Cristo, nosso Salvador, por Ele, oramos agora, agradecendo pelo perdão dos nossos pecados. Sim, Pai, perdoa-nos, Senhor. O pecado nos separa de Ti, mas Jesus Cristo nos une. Neste momento apenas declaramos-nos como pecadores, pedimos também Sua compreensão, Pai, Sua graça através do Espírito Santo, Sua companhia ao longo de nossos dias, nos protegendo, nos livrando do mal, das tentações, nos dando o livramento, Pai. Em nome de Jesus. Amém.
2: Que privilégio ter a mesma mão que fez o universo e espalhou as estrelas, escrevendo seu nome no livro da vida. Louve a Deus por isso e declare agora Cristo como seu Senhor e Salvador, buscando a partir daqui o perdão e uma vida correta. Deus alegra-se por todo aquele que assim desejar de todo o coração.

0: Meia-noite e 48 minutos.
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5: A graça e a paz, povo do avivamento. Muito bem, minha gente. Chegamos por aqui para mais uma edição desse programa que é topzera no seu rádio, o programa Diante do Altar, com muita alegria, programa pra cima, de segunda a sexta-feira, nesse horário, a gente entra no ar pra abençoar a sua vida. Eu peço permissão e licença aí pra entrar na sua casa, pra entrar no seu local de trabalho, onde você tá, pra abençoar a sua vida. Sou seu irmão em Cristo, pastor Gilvani Nunes, nessa quinta feroza. É mais uma edição que chega por aqui pra abençoar a sua vida, e você sabe, né, que aqui no programa Diante do Altar tem palavra, tem louvor de Deus pra sua vida, aquela super sequência de louvor abençoado para te abençoar nessa uma hora que vamos passar junto, eu daqui, você daí, e claro, ouvindo a melhor programação nessa rádio que é top para você. Eu começo agora a nossa super sequência, liberando aquela bênção para você e dizendo que a cada louvor Deus fará coisas grandiosas na sua vida. Abre o teu coração, Deus quer falar com você hoje aqui na programação. Sobe então o volume e vem comigo, porque a partir de agora começa a nossa super sequência dessa quinta feroza, e eu quero abençoar você poderosamente. Solta o som, produção, e vamos de música boa para começar a nossa programação.
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0: Diante do Altar. Diante do Altar. Que é isso, minha gente? Programação topzera rolando pra você. Esse é o Diante do Altar, trazendo alegria em forma de louvor, em forma de canção pro seu coração. Que sequência maravilhosa que a produção preparou pra você, hein? Ó, tem mais ainda por vir, então fica por aí, que eu já volto já já, trazendo mais alegria, trazendo mais palavras de Deus, coisa boa pro seu coração na programação. Então, ó, sai daí não, sai daí não. Fica por aí, que eu volto já já pra fazer a programação ficar mais animada junto com a sua presença, com a sua audiência. Você tá ouvindo? Diante do Altar, na melhor. Volto já já, fica por aí.
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0: 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Voltamos! Logo após esse intervalo, a gente tá de volta com esse aqui que é o seu programa de alegria, o programa Diante do Altar. Eu sou o pastor Gilvani Nunes, trazendo essa forma de adorar a Deus, que é o programa Diante do Altar, que é a sua companhia diária, você que está aí com a gente todos os dias ouvindo nossa rádio, ouvindo nossa programação. Muito obrigado pela audiência e saiba que é um prazer poder ficar aqui com você. A gente volta já do intervalo assim, com vontade de derramar mais de Deus na sua vida, de tocar mais canção bonita, de te abençoar. Então peço por você, aumenta o volume aí, eu quero tocar mais uma sequência para você. A produção preparou uma especial para você aqui agora. Sobe o som, porque a produção vai trazer coisa boa agora. Aumenta, aumenta, aumenta. Vem comigo!
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1: 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Voltamos! Logo após esse intervalo, a gente tá de volta com esse aqui que é o seu programa de alegria, o programa Diante do Altar. Eu sou o pastor Gilvani Nunes, trazendo essa forma de adorar a Deus, que é o programa Diante do Altar, que é a sua companhia diária, você que está aí com a gente todos os dias ouvindo nossa rádio, ouvindo nossa programação. Muito obrigado pela audiência e saiba que é um prazer poder ficar aqui com você. A gente volta já do intervalo assim, com vontade de derramar mais de Deus na sua vida, de tocar mais canção bonita, de te abençoar. Então peço por você, aumenta o volume aí, eu quero tocar mais uma sequência para você. A produção preparou uma especial para você aqui agora. Sobe o som, porque a produção vai trazer coisa boa agora. Aumenta. Vem comigo!
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Em Romanos, no capítulo 8, no versículo 37, a palavra de Deus diz assim: "Mas em todas estas coisas somos mais que vencedores por meio daquele que nos amou." Meus amados, desse gotas da palavra de Deus que eu trago para você hoje, como é de costume, a gente sempre lê um versículo e nesse versículo a gente medita. Mas hoje eu quero ler o contexto desse texto. Na verdade, nós lemos Romano 8,37, que diz: "Mas todas estas coisas somos mais que vencedores por meio daquele que nos amou." E quais são estas coisas? Todas essas coisas nos faz vencedor. E quais são todas essas coisas? Romanos 8,34, 35, 36 diz assim: "Quem é que condena? Pois é Cristo que morreu, ou antes, quem ressuscitou dentre os mortos, o qual está à direita de Deus e também intercede por nós. Quem nos separará do amor de Cristo? A tribulação ou a angústia? Ou a perseguição, ou a fome, ou a nudez, ou o perigo, ou a espada? Como está escrito, por amor de ti, somos entregues à morte todos os dias, somos reputados como ovelhas para o matador. Mas em todas essas coisas, somos mais do que vencedores por aquele que nos amou. Porque estou certo de que nem a morte, nem a vida, nem os anjos, nem os principados, nem a potestade, nem o tempo presente, nem o porvir, nem as alturas, nem as profundezas, nem alguma outra criatura poderá separar do amor de Deus que está em Cristo Jesus." Essa palavra é poderosa para você hoje. Independente de todas as coisas, independente de tudo que você passe, a palavra de Deus, através dessa carta do apóstolo Paulo aos Romanos, ela diz o seguinte: "Mas em todas essas coisas somos mais que vencedor." Isso já conclui o objetivo de você entender que Deus, ele te fez como vencedor e como vencedora. As dificuldades, elas só fazem parte da história de um vencedor. As dificuldades, elas têm que existir para que você possa vencê-la. E vencendo, você se torna vencedor.

0: Como eu poderia dizer que você é vencedor, que você é uma vencedora, se você nunca teve nenhuma batalha, se você nunca passou por nenhuma adversidade, nenhum tempo difícil, nenhuma crise? Então as crises é que formam o vencedor, as batalhas, os desertos, as lutas, isso que você está vivendo talvez agora, isso que você está passando talvez nesse momento, que muitas vezes você não entende e acha que só veio para te destruir, que só veio para acabar com o teu sonho, que só veio para acabar com a tua felicidade, com a tua alegria, isso que você está passando talvez aí no seu casamento, isso que você talvez está passando aí no seu ministério, que você está passando com o seu funcionário, com o seu patrão, na sua empresa, o que você está passando com as coisas da sua vida, talvez essa depressão, essa crise que chegou e você está dizendo, isso veio para me matar. Não, isso veio para te formar, porque as lutas que informam, são as lutas que te formam vencedor, são elas que dizem, se você passar, você me torna vencedor. O gigante nunca foi o problema, o gigante sempre foi o teste, a prova, o degrau para Davi se tornar vencedor. Então, no nome de Jesus, eu não sei que tamanho é o seu gigante, eu não sei quais são as coisas, o tempo, a tempestade, morte por vir, eu não sei qual a dificuldade que está vindo assolando, mas em todas essas coisas, nós somos mais que vencedores, por um único motivo, por meio daquele que nos amou. Deus amou o mundo de tal maneira, Deus me amou, Deus te amou de tal maneira, que Ele nos tornou vencedor por meio do Seu Filho Jesus Cristo. Então receba essa palavra hoje e diga pelo menos mais 7 vezes para você hoje, poste na sua rede social se possível, eu sou mais que vencedor. Porque todo mundo queria ver você derrotado, talvez todo mundo queria ver você caído, e você vai surpreender todo mundo dizendo, eu sou mais que vencedor. Só os vencedores postam isso hoje e recebam essa palavra. Esse é o Gotas da Palavra de Deus. Eu sou o pastor Giovanni Nunes. Graça e paz, até a próxima. Shalom.
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3: Uma hora e 45 minutos.
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2: Uma verdade eterna que nos guia. Assim diz a Bíblia. A fé é o firme fundamento das coisas que se esperam e a prova das coisas que se não veem. Hebreus 11:1. Se prepara, que tem mais palavra vindo aí.
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1: Começando nesse momento mais um programa do nosso Adoração Máxima nesta quinta-feira, sim, começando mais um programa de muita bênção, de muita adoração, e eu, Diego Almeida, fazendo a sua companhia nesse dia, trazendo pra você muito louvor. Bora começar a nossa adoração, aqui vai a nossa primeira sequência de louvores.
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1: Audiência total. 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Vamos para um breve intervalo, mas não sai daí, que já já estamos de volta.
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1: Voltando com mais um bloco do Adoração Máxima, levando para você muito louvor e muita adoração para sua vida, para o seu coração.
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1: Audiência total. Você está ouvindo a Adoração Máxima. Vamos para um breve intervalo, mas não sai daí, que já já estamos de volta.
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3: 3:14.
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5: O povo que conhece ao seu Deus se tornará forte. Daniel 11:32. Cada crente entende que conhecer a Deus é a maior e melhor forma de conhecimento. E esse conhecimento espiritual é uma fonte de força para o cristão, pois fortalece sua fé. Os crentes são constantemente mencionados nas Escrituras como sendo pessoas que são iluminadas e instruídas pelo Senhor. Disse deles que tendes a unção do Santo, 1 João 2:20. E é a obra peculiar do Espírito que os leva a toda a verdade, e tudo isso para o aumento e estímulo de sua fé. Conhecimento fortalece o amor, assim como a fé. Conhecimento abre a porta, e após entrarmos por essa porta, vemos nosso Salvador. Ou, para usar outra analogia, o conhecimento pinta o retrato de Jesus, e quando vemos esse retrato, então nós o amamos. Não se pode amar um Cristo a quem não conhecemos, ao menos em algum grau. Se conhecemos senão pouco das excelências de Jesus, o que Ele fez por nós e o que Ele está fazendo agora, não poderemos amá-lo muito. Porém, quanto mais o conhecemos, tanto mais havemos de amá-lo. Conhecimento também fortalece a esperança. Como podemos esperar uma coisa se não sabemos de sua existência? A esperança pode ser o telescópio, mas até que ela receba a indicação, nossa ignorância se coloca na frente do vidro e não podemos ver absolutamente coisa alguma. Conhecimento remove o objeto de interposição, e quando olhamos através do brilhante vidro óptico, discernimos a glória a ser revelada e a antecipamos com alegre confiança. Conhecimento nos fornece razões para a paciência. Como vamos ter paciência a menos que saibamos algo da compaixão de Cristo e entendamos o bem que sai da correção que o nosso Pai Celestial nos envia? Também não há uma única graça do cristão que, sob Deus, não será promovida e levada à perfeição pelo sagrado conhecimento. Quão importante, então, é que cresçamos não só em graça, mas no conhecimento de nosso Senhor e Salvador Jesus Cristo.
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6: E disse Jesus: ide por todo o mundo e pregai o evangelho a toda criatura.
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1: Estamos de volta com mais um bloco do nosso programa de adoração ao nosso Deus. E nesse momento eu quero te convidar a nós continuarmos com a nossa adoração, pois o louvor tem o poder de quebrar cadeias e correntes. Então vamos unir a nossa fé nesse momento e vamos continuar com nossa adoração. Aqui vai a nossa próxima sequência de louvores.
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0: boca e glorifique a Deus. 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
1: E o programa desta sexta-feira ele já vai ficando por aqui. E aqui eu deixo meu muito obrigado a você, querido ouvinte, que esteve conosco, adorando a Deus. Espero que esse momento tenha sido muito edificante para você. Lembrando que próxima semana a Adoração Máxima volta trazendo muito mais louvor, bênção, adoração para sua vida. Obrigado por tudo, fiquem todos na paz de Deus. E até a próxima semana. Tchau, tchau, pessoal!
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3: 3:38.
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3: 3:38.

pedir a sua música favorita e mandar abraço pra quem você quiser por aqui, tá bom? Já vamos começar o nosso Conectados com Deus. Eu tô com você, boa sexta pra gente.

essa é sua rádio perfeita. Sexta-feira e a gente vai louvando aqui ao Senhor, não é isso? Muito obrigado a você que tá chegando, você já tá por aqui, ligado com a gente na nossa programação, ouve a nossa rádio 24 horas por dia. Muito obrigado pela alegria, por você tá sempre aqui com a gente, tá bom? Você na internet, na Alexa, no aplicativo, que bacana te encontrar por aqui. E a música cristã não para. Boa sexta!

0: maravilha demais, você tá aqui, ó, no nosso Conectados com Deus, intervalo rapidinho na produção, só um tempo a gente tomar água, tomar um cafezinho, já trazer mais músicas e louvores pra você aqui na nossa programação. Eu volto já.
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4: 4:06.
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6: Tenha uma rotina e faça da hora de comer um momento de felicidade. É muito importante se alimentar no mesmo horário. Se possível, reserve um tempo para comer com a família ou os amigos. Faça da refeição um momento para compartilhar.
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0: E aí, beleza? Opa, tô de volta, hein? E aí? Tá tudo bem com você? Tudo certinho? De volta com o nosso programa. Esse é o nosso Conectados com Deus, conectados com alegria e conexão com Deus e muito mais. Gente, bora de sexta-feira, bora de alegria, bora fechar nossa semana aqui junto com você, tá bom? Daqui a pouquinho tem o seu quadro, o nosso quadro. Alô, alô, tudo de bom?

0: Você tá ouvindo o nosso Conectados com Deus. Por aqui, você já sabe, né? Você já sabe.
1: Marcos Santos.
0: Ah, obrigado pelo seu carinho, obrigado pela sua audiência. Queremos te ouvir por aqui. Tá bom? Ah, olha só quem tá por aqui. A Edileuza, o Osvaldo, a Sandra, tá por aqui também chegando, a Gildete, ligada com a gente, a Fernanda, oi Fernanda, a Mônica também tá por aqui ouvindo a gente, Marcos, boa sexta, obrigado Mônica, obrigado pelo carinho, obrigado pela audiência de vocês aí, tá bom? Vamos nessa, a música não para!

0: conectados com Deus. Fechando a edição desta sexta-feira. Gente, obrigado, hein? Obrigado de verdade, coração. Segunda-feira a gente volta a se falar por aqui. Tá bom? Que Deus abençoe a cada um de vocês, que Deus possa te proteger e muito mais. Marcos, até segunda. Fui.
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4: Oba, tá começando por aqui o nosso Gospel Show. Início de final de semana, né? Final de semana já tá aí batendo na porta. E a gente tá aqui com mais uma edição do nosso Gospel Show. Pra você que merece sempre o melhor, não é mesmo? Seu amigo e irmão Alex Gouveia já tá na área. Graça e paz, tudo bem com você? Pois é, estamos na área, trazendo mais uma edição do nosso Gospel Show com muita música de qualidade, muita alegria, muita animação no seu rádio. Show tristeza, show desânimo! Aqui é só alegria no programa mais top do rádio. Então aumenta o volume, porque a nossa primeira sequência promete, tá? Essa é top demais! Abrindo a nossa primeira sequência de hoje.
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3: 4:49.
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1: 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Efésios 5:1. Já tem mais sabedoria vinda da palavra.
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4: E aí, tá gostando do Gospel Show? Estamos de volta. Aumenta o volume que tem muito mais músicas para você aqui na nossa programação.

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1: Opa, acabou o nosso Gospel Show, tá bom? Gospel Show tá ficando por aqui. Obrigado pelo carinho da sua audiência, sua participação. Fica triste não, que eu volto no próximo com muito mais, se o nosso grande Deus assim nos permitir. Tchau, tchau, beijão, fui!
2: 5 horas e 26 minutos.
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4: Oi, gente linda! Tô chegando! Sou eu, seu amigo Jorginho Amaral, por aqui em mais um programa Review Gospel, nesse finalzão de semana. Prazer, gente! Bora juntinhos curtir as melhores músicas gospel preparadas com muito carinho pra você. Então, vem que tem, que esse fim de semana tá mais que especial. Review Gospel está no ar!
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1: Programa Review Gospel no ar, é uma música mais bonita que a outra, que a gente sempre fica mais pertinho de Deus com o Review Gospel, né? Então, vem pra cá também, viu gente? Bora curtir, tá? Daqui a pouquinho eu volto trazendo mais.
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3: Programa Review Gospel no ar, e aqui sou eu, te fazendo companhia, batendo esse papo super gostoso, seu amigo Jorginho Amaral, tá bom? A gente segue por aqui com mais música.
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1: E a gente vai seguindo por aqui no programa Review Gospel. Daqui a pouquinho a gente volta trazendo muito mais pra você. Rapidão, turma!
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3: 6:03.
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1: As melhores músicas gospels você vai curtindo aqui no programa Review Gospel. E claro, bora curtir mais uma?
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1: 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Esse é o programa Review Gospel, tocando as melhores pra você. Daqui a pouquinho a gente volta, tem mais.
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1: Programa Review Gospel, tocando suas melhores do mundo gospel pra você aqui na sua rádio, tá bom? Tem mais sucesso!
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1: Finalizando por aqui mais um programa Review Gospel. Eu tô indo nessa, viu, gente? Eu mesmo, seu amigo Jorginho Amaral. Mas amanhã te espero novamente nesse mesmo horário aqui na sua rádio. Beijo e até amanhã. Tchau!
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4: Medo. Insegurança. A incapacidade em pensar que o amanhã será um dia melhor. A imaginação que apenas visualiza piores cenários. Pânico. Tristeza. Falta de esperança. Sentimentos que se tornam tão comuns para a grande maioria das pessoas em momentos difíceis. E que, se não tivermos cuidado, pode deixar sequelas em nossas mentes. Eu sei que, quando estamos no meio do olho do furacão, se abaixar e torcer para não ser engolido é a única ação que resta. E realmente a pergunta que eu faço é: em momentos difíceis, o que melhor podemos fazer? Talvez você tenha se cuidado, exercitado o seu corpo, mas e a sua mente? O que você tem feito para protegê-la contra esse bombardeio de sentimentos negativos que te aterroriza da hora que você acorda até a hora de dormir? Que te impede de ter uma noite de sono profunda? Que te impede de pensar em outra coisa que não seja a negatividade? A sua mente é forte. Você precisa acreditar nisso. Ela é capaz de criar, reconstruir, pensar e liderar todo o seu corpo. Ela é capaz de te fazer sonhar mesmo em meio às adversidades e te fazer acreditar, mesmo quando todos ao seu redor já não acreditam mais. A sua mente é poderosa, porque ela consegue trabalhar com força total quando você a estimula para isso. Ela consegue te manter em pé, te manter inteiro e te fazer ir muito além do que os outros achariam ser possível. Mas o que você tem feito para fortalecê-la? O que você tem feito para que ela não esmoreça? Até as coisas mais fortes da vida precisam de alicerce para não sucumbir. E qual tem sido o seu alicerce? O medo ou a esperança? A angústia ou a gratidão? Lembre-se que o pior momento da sua vida tem apenas 24 horas. E se você tem passado por momentos de dificuldade, esse momento vai passar. E tudo que você construiu ontem, hoje e amanhã formará grande parte de quem você será nos próximos tempos que virão. Tempos bons, fáceis, e tempos difíceis e dolorosos. Porque a vida é repleta de ciclos. E sábio é aquele que consegue se fortalecer para passar por todos esses momentos sem se perder. A sua mente é poderosa. Ela tem a capacidade de governar todas as suas emoções. Mas as suas emoções podem também afundá-lo em um mar de desespero, de dor, de angústia, de caos. Você tem o poder de decidir o que será, em o que você vai confiar. É sua responsabilidade cuidar daquilo que te mantém em pé, mesmo quando o chão parece ser puxado dos seus pés.
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5: 6:37.
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2: Seis horas e 38 minutos.
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6: Tenha uma rotina e faça da hora de comer um momento de felicidade. É muito importante se alimentar no mesmo horário. Se possível, reserve um tempo para comer com a família ou os amigos. Faça da refeição um momento para compartilhar.
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7: E você sabia que no Brasil, durante a era Vargas, as mulheres eram proibidas de praticar certos esportes considerados incompatíveis com as condições de sua natureza? E durante a ditadura militar, ficou vetado a elas praticar lutas de qualquer natureza, tampouco jogar futebol de campo, de salão ou de praia, polo aquático, polo, rugby, halterofilismo e beisebol até 1980. Atualmente, somente os clubes participantes da Série A do Campeonato Brasileiro são obrigados a manter uma equipe de futebol feminino.
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8: 6:39.
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7: E o futebol, como todos os esportes, tem alguns recordes bastante curiosos. O jogador que teve a honra dúbia de receber o cartão vermelho mais rápido do mundo foi o jogador Lee Todd, de uma pequena equipe britânica. Quando o juiz apitou para marcar o início do jogo, Lee Todd, que estava muito perto dele, se assustou com o barulho e disse um palavrão. Ele foi imediatamente expulso do jogo. E outra curiosidade sobre o mundo dos esportes é sobre o jogador mais novo da equipe britânica. Quando o juiz apitou para marcar o início do jogo, Lee Todd, que estava muito perto dele, se assustou com o barulho e disse um palavrão. Ele foi imediatamente expulso do jogo.

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7: Olá, meus irmãos, graça e paz. Ótima sexta-feira, bom final de semana. Chegamos nesta sexta-feira dourada para louvar e engrandecer o nome do único Salvador, Jesus Cristo. Ótima sexta para você. Deus te abençoe. Vamos abrindo muito bem a programação com uma sequência linda que a gente separou para durante uma hora para o programa Dora Top da sua sexta.
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1: Aleluia. Nenhuma das boas palavras que o Senhor liberou caiu por terra. Todas se cumpriram, Simone.

0: Obrigado, amiga.
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3: 6:58.
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3: 6:59.
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8: Medo. Insegurança. A incapacidade em pensar que o amanhã será um dia melhor. A imaginação que apenas visualiza piores cenários. Pânico. Tristeza. Falta de esperança. Sentimentos que se tornam tão comuns para a grande maioria das pessoas em momentos difíceis, e que, se não tivermos cuidado, pode deixar sequelas em nossas mentes. Eu sei que, quando estamos no meio do olho do furacão, se abaixar e torcer para não ser engolido é a única ação que resta. E realmente a pergunta que eu faço é: em momentos difíceis, o que melhor podemos fazer? Talvez você tenha se cuidado, exercitado o seu corpo, mas e a sua mente? O que você tem feito para protegê-la contra esse bombardeio de sentimentos negativos que te aterroriza da hora que você acorda até a hora de dormir? Que te impede de ter uma noite de sono profunda? Que te impede de pensar em outra coisa que não seja a negatividade? A sua mente é forte. Você precisa acreditar nisso. Ela é capaz de criar, reconstruir, pensar e liderar todo o seu corpo. Ela é capaz de te fazer sonhar mesmo em meio às adversidades e te fazer acreditar, mesmo quando todos ao seu redor já não acreditam mais. A sua mente é poderosa, porque ela consegue trabalhar com força total quando você a estimula para isso. Ela consegue te manter em pé, te manter inteiro e te fazer ir muito além do que os outros achariam ser possível. Mas o que você tem feito para fortalecê-la? O que você tem feito para que ela não esmoreça? Até as coisas mais fortes da vida precisam de alicerce para não sucumbir. E qual tem sido o seu alicerce? O medo ou a esperança? A angústia ou a gratidão? Lembre-se que o pior momento da sua vida tem apenas 24 horas. E se você tem passado por momentos de dificuldade, esse momento vai passar. E tudo que você construiu ontem, hoje e amanhã formará grande parte de quem você será nos próximos tempos que virão. Tempos bons, fáceis, e tempos difíceis e dolorosos. Porque a vida é repleta de ciclos. E sábio é aquele que consegue se fortalecer para passar por todos esses momentos sem se perder. A sua mente é poderosa. Ela tem a capacidade de governar todas as suas emoções. Mas as suas emoções podem também afundá-lo em um mar de desespero, de dor, de angústia, de caos. Você tem o poder de decidir o que será. Em o que você vai confiar? É sua responsabilidade cuidar daquilo que te mantém em pé, mesmo quando o chão parece ser puxado dos seus pés.
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1: Você está na audiência do programa Dora Top com as mais lindas canções do seu artista predileto, da sua banda, do seu cantor, da sua cantora, da sua dupla. 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
3: 7:18.
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5: Não estamos sendo mórbidos aqui, mas, às vezes, as pessoas precisam excluir uma conta do Facebook no caso de morte do usuário. Para fazer isso, é preciso ir em Configurações, Configurações Gerais da Conta e pressionar Gerenciar Conta. Depois disso, é necessário clicar em Seu Contato Herdado e escolher Solicitar Exclusão da Conta.
4: Você...

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0: as mais lindas canções, a mensagem de Deus através da música, nas vozes do seu artista predileto. Eu, Jonatas Gonçalves, vou me despedindo por aqui, mas fica aqui o nosso beijo, o nosso abraço, o nosso carinho, o nosso aperto de mão a todos os ouvintes que nos prestigiaram com a sua audiência até este horário aqui na nossa rádio, no Adora Top. Fiquem com Deus e até a próxima edição neste mesmo horário. Até lá!
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É tão bom quando chega a sexta-feira. É, no fim de semana dá aquela sensação de missão cumprida, dever cumprido, mas também é hora de agradecer, né? Com as grandes músicas que eu preparei para você, no Estação Louvor, nós teremos a chance de elevar o nosso pensamento até nosso Pai Criador, nosso Deus maravilhoso e protetor. Estação Louvor está começando nessa sexta-feira. Bom fim de semana!

0: Aqui os intervalos são sempre muito rápidos, então não saia daí, é rapidinho e a gente volta com muito mais música. Até já!
1: Sete horas e 53 minutos.
0: Legal, tivemos as mensagens dos nossos parceiros de programação e já estamos de volta com muito mais música.

0: 8 horas.
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2: Tenha uma rotina e faça da hora de comer um momento de felicidade. É muito importante se alimentar no mesmo horário. Se possível, reserve um tempo para comer com a família ou os amigos. Faça da refeição um momento para compartilhar.
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4: E você sabia que no Brasil, durante a Era Vargas, as mulheres eram proibidas de praticar certos esportes considerados incompatíveis com as condições de sua natureza? E durante a ditadura militar, ficou vetado a elas praticar lutas de qualquer natureza, tampouco jogar futebol de campo, de salão ou de praia, polo aquático, polo, rugby, halterofilismo e beisebol até 1980. Atualmente, somente os clubes participantes da Série A do Campeonato Brasileiro são obrigados a manter uma equipe de futebol feminino.
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0: 8 horas e 1 minuto.
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4: E o futebol, como todos os esportes, tem alguns recordes bastante curiosos. O jogador que teve a honra dúbia de receber o cartão vermelho mais rápido do mundo foi o jogador Lee Todd, de uma pequena equipe britânica. Quando o juiz apitou para marcar o início do jogo, Lee Todd, que estava muito perto dele, se assustou com o barulho e disse um palavrão. Ele foi imediatamente expulso do jogo. E outra curiosidade sobre o mundo dos esportes é sobre o jogador mais novo contratado. Sabe qual idade ele tinha? 20 meses. Em 2013, a equipe belga FC Racing Boxberge assinou um contrato para treinar o pequeno Bryce Brits, depois de revelar talento em um treino. O menino se juntou à equipe de menores de 5 anos. Se ele é mesmo talento ou só mais uma infância perdida para promessas impossíveis, só o tempo dirá.
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0: Bom dia, povo de Deus! Começando mais uma programação ao vivo aqui na sua Rádio Dourado do Vale. Como é que você está? Hashtag Sextou, povo de Deus! Hoje é dia 28/8/2026, né? Exatamente mais 3 dias para o final do ano. Ai, Henrique, não me atrapalha, Henrique. É o final, 3 dias para o final do mês, Henrique, não do ano, Henrique. Bom dia, Henrique, tudo bem?
1: Bom dia, povo de Deus!
0: Que benção, né? Que luxo. O Henrique tá aqui em casa hoje. A Rebeca também, né? Eita, então vai ter barulho, né? Que bom que você está aqui. Faltando 3 dias, então, pro final do mês. Mas para quem vai folgar amanhã e sábado, amanhã e domingo, o final do mês já acaba hoje. Deus abençoe grandemente. Muito obrigado pelo carinho. Muito obrigado por você estar aqui ouvindo. Que Deus abençoe teus sonhos, teus projetos. Que você possa sonhar, acreditar e confiar que o melhor de Deus está vindo para a tua vida. Por mais que as notícias sejam ao contrário, por mais que as mensagens sejam ao contrário, mas a direção de Deus na tua vida possa crescer. Eu sempre aprendi algo. Tempo de crise. A mesma palavra com CR começa também aqui, ó, com crescer ou crise. O crise te dá oportunidade para você aprender algo, buscar algo e acreditar. Quando está tudo bem, você se acomoda, mas quando vem crise, quando vem dificuldade, você fica mais focado, você fica mais o que eu faço, o que eu não faço, você economiza mais. Então, tudo isso ajuda você também. Claro, mas vai ajudar como no meio de uma crise? Ajuda na tua sabedoria, né? Assim como você pede para Deus sabedoria, ou seja, a sabedoria, ele vai te dar o quê? Ele vai te dar um monte de coisas para você resolver e conseguir passar aprender a resolver aquilo, e com isso você ter sabedoria, né? Quando você pede paciência para Deus, ele também te dá um monte de problemas para você ter paciência para resolver aquilo, e claro, com isso você aprende a ter paciência. Olha, nossos amigos agricultores, tá passando aqui agora na rua aqui um grande trator com 1, 2, 3, 4, 5, 6, com 7 linhas, né, que em cima é adubo, 7 linhas de plantio aí de milho, provavelmente essa época, né? Os agricultores estão acreditando que vão ter uma boa colheita e uma boa plantação, boa colheita, e que Deus possa abençoar nossos amigos agricultores aí, também estão ouvindo, já estão plantando. Eu não matei nem o capim aqui ainda, aqui, né? Tem que arrancar o resto do capim, tem lá para passar o trator, picar tudo e plantar de novo, né? Enfim, vamos em frente. Hoje, então, dia 28/8, obrigado de coração pelo teu carinho. Participa com a gente, escolha seu louvor. Você que nunca viu a rádio, é uma rádio que não tem comercial, é uma rádio que não tem um monte de distrações, mas sim mensagens e palavras de posição, palavras que vão fazer você ficar motivado, palavras que vão fazer você ficar aí muito melhor, eu creio, e assim será em nome de Jesus, amém? Vamos começar a programação, que Deus abençoe e guarde livre de todo mal. Nesse dia chamado hoje, nós possamos ter a certeza que Deus mais uma vez deu oportunidade para mim e para você a adorar o santo nome dele junto. Vamos, família, bora ouvir um louvor lindo aqui, né? Aqui, ó, Mudou Minha História, Fabiano Barcelos cantando pra gente aqui, ó, que Deus mudou a minha e a tua história.

0: Muito bem, estamos de volta aqui na Rádio Direto Vale. Manda teu alô pra cá, 47984416656. Vai tocar todos, tipo de louvores, né? Desde os mais atuais, desde os mais antigos, desde louvores da Harpa Cristã. Você é muito bem-vindo a estar aqui junto comigo aqui, ó. Gratidão. Eu só sei dizer pra você gratidão. Obrigado, família. Família do Rael Tuvale, vocês são umas bênçãos, nossa vida. Eu estou aqui acompanhado, né? Acompanhado com vocês aí, ó. Desde já agradeço de coração pelo carinho especial que vocês têm de receber a gente aí na casa de vocês, no trabalho de vocês, na empresa. Muito obrigado de coração, que Deus abençoe grandemente para vocês estar me ouvindo aqui, ó. Obrigado de coração, viu? Você que não me conhece, que Deus abençoe grandemente. Você que me conhece, que Deus abençoe grandemente. Muita saudade de muita gente que não participou a semana, né? Tô com saudade de vocês. Espero que hoje vocês podem dar um alô para dizer que eu não tô aqui sozinho. Agradeço de coração. Nosso WhatsApp é o 47 98441 6656. 47 98441 6656. Estou rindo aqui que eu abri o WhatsApp e eu vi uma xícara de café e levei um susto. A Liliana tem uma foto linda, né, de perfil na xícara de café. Mas podia ter botado um sorriso nessa xícara de café, né? Podia botar um sorriso aí, não tão séria, tão braba, né? Aí dá pra ver quem manda na casa aí, né? Dá pra ver aí que quem que tem o dever de mandar nessa casa. Glória a Deus. Deus abençoe. Bom café pra vocês aí também. Esse aqui foi ontem, essa xícara de café. Agora que eu vi, minha nossa. Tem que olhar mais o grupo do WhatsApp, tem que olhar mais, né? Olha que benção, né? Que estamos aqui junto, graças a Deus. Aqui o nosso dia, aqui um dia abafado, dia não está nem quente demais, nem frio demais, mas com certeza com a presença de Deus. E sabemos que vai chover, chover muito final de semana, hoje à noite já, né? Então, depois disso, queremos ver se até hoje à tarde, me diz que o Henrique já está aqui, à tarde nós queremos ver se pega o rio vazio para buscar um fritinho de peixe, né? De graça na natureza. De graça não, tem que arrumar isca, tem que... Vai o combustível para ir até lá, né? Bênção de Deus. Que bom que você está aqui junto comigo, família do Rael Tuvale. Eu quero agradecer de coração. Bora lá então, vamos ver quem está aqui com essa manhã, mandando alô aqui para nós aqui, ó. Desde a madrugada aqui, várias pessoas aqui junto com a gente. A Denise Armeline de Itaió junto com a gente. Maria Leopoldino junto com a gente. Maria Leopoldino de Canela, Rio Grande do Sul. Denise de Itaió, Denise Armeline, né? A Emília de Itaió também, Deus abençoe. A irmã Noeli Santos de Major Vieira junto com a gente aí também. O Antônio, não sei de onde que é o Antônio. Tá aí junto com a gente, ouvindo a rádio aí também, gratidão. Maria Luísa Busqueto, né? Isso aqui é de ontem já, né? Mas um abraço também, Maria Luísa Busqueto, Deus abençoe. A Maria de Souza, DDD 49, ela é de Papanduva, que Deus abençoe grandemente. Acho que é Papanduva, Maria de Souza, né, Maria? Aquele abraço especial. Quem tá aqui junto com a gente aí também, mandando aquele alô especial. A Leonilda, Leonilda, bom dia, Deus abençoe. Ela sim é de Papanduva, Deus abençoe grandemente, né? Pastor Paulo de Blumenau mandou para nós assim, dessa forma aqui, ó. Mas o Senhor é fiel, Ele os fortalecerá e os guardará do maligno. E, segundo Tessalonicenses, capítulo 3, 33. Bom dia, um dia iluminado pelo Espírito Santo para você. Muito obrigado, Pastor Paulo, toda a igreja. Rosa de Sarão, Assembleia de Deus Rosa de Sarão de Blumenau junto com a gente aí também, né? Muito obrigado. Irmã Miriam, a esposa do Ederley, é quem manda por lá também, né? Glória a Deus, né? É impossível ela ter um, dois, três, quatro, deixa eu contar nos dedos, quatro filhos, homem e um esposo, e ela obedecer, não, ali com certeza. Mas olha, a irmã Ederley só confirma. Eu acho que é ali quem toma rédea ali de Brabeza é ela. Eu acho, né? Deus abençoe. Desculpa, irmã Miriam. Deus abençoe grandemente, né? Quem está aqui junto, ela mandou assim, ó. Sextou hoje pode parecer impossível, mas amanhã Deus pode te surpreender. Amém. Glória a Deus. Rebeca! Tá tomando café, tá, Rebeca? Ô, Cauane. Glória a Deus, que maravilha, né? Deus abençoe grandemente. Ô, Eliane, a Rebeca tá ali sozinha na cozinha, né? Tô vendo pelo vidro lá, ó. Ela tá... Dá uma olhadinha, tá comendo algo lá de colher lá. É. Ah, seu Cris. Ah, tá, perdão. Cuidando da criança aqui também, tá, família? Igual na tua casa aí, também tem. Aqui tem um vidro que você consegue ver lá dentro da cozinha também. Então, gratidão. Uma dúzia de ovo recolhida hoje? Olha só, né? Que bênção. Que bom, né? As galinhas poedeiras aí são uma maravilha, gente. Se você tem oportunidade, super recomendo, tá? Mas não esqueça de dar sempre um pouquinho de ração postura, mas deixá-las livres. Sabia que até o estresse... A tioló é cultura, você sabe disso. Até o estresse das galinhas muda a qualidade do ovo que você vai consumir, né? Então... Tem que não pode ter uma galinha, não pode ter ninguém estressado, ou seja, não pode ter galinha estressada, não pode ter cachorro estressado dentro de casa, nada aí, né? Pense de Deus. Denise Kraitloff, junto com a gente, bom dia, paz do Senhor, gostaria de ouvir Meu Abrigo com Juliana Vitória, ou seja, Júlia Vitória. Ofereço para todos os ouvintes, abençoada sexta-feira a todos. Gratidão, muito obrigado por estar aí participando, irmã Denise Kraitloff. Parabéns por essa fidelidade que você tem de participar aqui com a gente. Não só você, mas todos que participam diariamente. Gratidão, né? Vamos achar esse louvor aqui então, Júlia Vitória. E é bom porque a gente já bota três louvores de um tipo, três do outro, assim não se torna enjoativo. Glória a Deus, né? Glória a Deus. Bora lá, família. E a Eliane lá fora tratando os marrecos. Para quem não conhece, nós estamos em um sítio. E aí por isso você está escutando cachorro, é passarinho, é criança, é marreco, é galinha. Eita, Lili, peço de Deus, vamos de louvor.
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É um louvor mais lindo que o outro, 8 horas 33 minutos. Um abraço especial pro Ademar. Ademar já mandou um alô de manhã cedo e também, gratidão, viu? Ademar Pires de Moraes, ainda trabalhar aí, ó, grande pintor. Glória a Deus, Deus deu um presentão para ele, para os 10, 20 anos de trabalho. Glória a Deus, aleluia.

0: Rádio Dourado do Vale, 8 horas 39 minutos. Bom dia, bom dia, bom dia, bom dia. Vem mais louvor lindo pra você. Eu tenho várias participações, já cito todos vocês, tá? Ó, aqui, ó, essa louvor aqui é linda aqui, ó. Isadora Pompeu cantando pra quando você aqui,
1: 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Uma simples escolha da minha mãe.
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0: junto, tem mais.
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0: Muito bem, estamos aqui ao vivo aqui na Rádio Direito Vale, tem várias participações, gratidão a Deus, tem gente até que estava sumida, tinha ido morar acho que na Espanha, não acho, não tinha mais participado por aqui, está aqui junto com a gente, Deus abençoe grandemente, né? É ela mesma, a Denise Silva de Pouso Redondo apareceu, é incrível isto também, né? Já solta o áudio dela, tem participação antes aqui também. A Nilda de Ilha Solteira, São Paulo, bom dia, ela vai falar bom dia, graça e paz. Eu já falo pra ela então, bom dia, graça e paz, Nilda.
1: Bom dia, bom dia, bom dia, povo de Deus. Sextou, mais um fim de semana. Mais um dia que Deus aprova nós estarmos aqui de pé, respirando, olhando esse dia lindo que está começando, sol nascendo. Que maravilha! Bom dia, irmão Eloy, na doce paz do nosso Senhor Jesus Cristo. Bom dia, irmã Eliane, bom dia, Cauane. Bom dia a todos os ouvintes que me ouvem nessa manhã. Que nosso Senhor Jesus Cristo esteja guardando cada lar, cada família, concedendo uma sexta-feira de bênção, de vitória, em nome de Jesus Cristo. Tenham todos um abençoado final de semana e o nome do Senhor seja glorificado na vida de cada um. Amém?
0: Amém, obrigado de coração, Manilda. Um abraço para ti e toda a família. Olha, não diferente da casa da irmã Miriam, eu tô achando que na casa da Nilda também é assim, porque ela tem um, dois filhos, homem, mas o marido e só ela de mulher. É ela que manda também. É facinho, facinho de descobrir. Aqui em casa já é diferente. Aqui em casa é minha esposa e minha filha, só eu de homem, então é eu que mando, né? Né, Eliane? Aqui em casa aqui é só tu e a Eliane. E é só eu de homem aqui. É só tu e a Cauane. Que tu, Eliane e a Cauane, né? Então é sinal que eu mando aqui, né? Como assim o combinado? Ô, Eliane, a gente falou que em público eu mandava, Eliane. A gente tinha combinado tudo certinho, né? Bora, família. Obrigado de coração para você que está aqui junto com a gente. Deus abençoe em nome de Jesus. Manda teu alô para cá, 479-8441.

0: Muito bem, só desliguei aqui um pouquinho, que a Rebequinha, sabe aquela idade de 2 aninhos, dá aqueles gritinhos, então eu tive que desligar aqui, né? Hoje ela veio visitar a vovó aqui, então é um pouco mais barulho, tá, família? Perdoa aí, tá? Quem está aqui junto com a gente também, a irmã Eunice, bom dia, povo abençoado, que Deus abençoe grandemente a todos, em nome de Jesus Cristo, amém, glória a Deus, Deus abençoe. A Liriana junto com a gente aí também, Deus abençoe. Mãe Eunice, boa preparação lá pro casamento. Muito obrigado por estar aí junto com a gente, mesmo na correria. Liriana de Itaió, Deus abençoe. Hoje a mãe Eunice está em Itajaí, né? A dona Quitéria de Ilha Solteira, a mãe da Nilda, junto com a gente aí também. Bom dia, dona Quitéria.
1: Bom dia, Lói. Bom dia, Cauane. Bom dia, Leone. Bom dia, Capaz de Jesus Cristo. Que hoje, desse dia de sexta-feira, Deus que te abençoe, que dá, te dá livramento de todos os mares, nada de ruim, nada de ruim aconteça com você, que Deus te abençoe a sua casa, Deus sempre esteja te guiando teus caminhos, Deus sempre abençoe teus passos, nada de ruim te aconteça. Deus abençoe todas as irmãs, todos os irmãos, pastores, pastoras, seja abençoado pelo Espírito Santo de Deus. Deus te abençoe, em nome do Senhor Jesus.
0: Muito obrigado, irmã Quitéria. Obrigado por essas bênçãos, Deus abençoe você também. Em nome de Jesus, muito obrigado, que a senhora possa ter muita saúde, muita paz, muita determinação. A Liriana mandou para nós aqui, ó, feliz abençoado do dia, obrigado de coração. A Nilda mandou mais um áudio para nós.
2: Bom dia, irmão Eloy, bora começar o dia com louvores. Louvores que engrandeçam o nome do Senhor, louvores que venha trazer paz, alegria para o coração dos ouvintes. Eu quero pedir alguns louvores, irmão Eloy. Assim que você puder, você vai tocando. Eu quero pedir aquele louvor, quando todos foram embora, Jesus ficou. Oferecer ele para a irmã Eloy, que eu sei que ela ama esse louvor. Quero também que você toque também, Eloy, em nome de Jesus. Reconstrução, ofereço para minha amiga Juliana, mulher de Deus, uma amiga que de longe, mesmo tão longe, está tão perto, que Deus me proporcionou, colocou na minha vida, no qual todos os dias nos falamos. Eu louvo a Deus pela vida dela. Ofereço esse louvor para ela, reconstrução, que eu sei que ela gosta muito. Ofereço também um louvor para minha mãe, que é um dos que ela mais gosta também, que é aquele dos 10 leprosos, né? Só um voltou, eu não sei o nome desse louvor, sou um dos 10, né? Ofereço ele para minha mãe também. E um louvor que eu acredito que é do Jota Neto, pensando bem. Ofereço para todos os ouvintes, para todos, Eloy. Para a tua família, para os ouvintes, para todas as irmãs que estão ligadinhas na rádio. Assim que você puder, meu irmão, toca aí para nós em nome de Jesus.
3: A paz do Senhor, irmão Eloy, a paz do Senhor e bom dia a todos os ouvintes dessa rádio maravilhosa. Sempre aí na escuta, irmão.
0: Perdão, irmão Denise, já solta o áudio, tá? Deus abençoe grandemente. Manilda, estava aqui copiando teus louvores, já vai estar tocando também, né? Gratidão, em nome de Jesus, Deus abençoe. Muito obrigado, tá? Até que enfim, a Denise Silva apareceu. Olha aí, ó, fazia tempo, hein? No mínimo 3 meses. Ai, ai, ai, ai, ai. Bora participar mais uma vez, tia Denise.
3: A paz do Senhor, irmão Eloy, a paz do Senhor e bom dia a todos os ouvintes dessa rádio maravilhosa. Sempre aí na escuta, irmã Eloy, ouvindo tu mandar os recadinhos, que a irmã Denise de Pouso Redondo está desaparecida, mas não estou não, estou sempre aqui na escuta com a graça do Senhor. Irmã Eloy, toca para nós aí nessa sexta-feira aí o hino Espírito de Adorador, Eliane Fernandes. Ofereço aí para todo o povo que está na escuta, as costureiras, para minha grande amiga irmã Marlova, que Deus abençoe a cada um. E refletindo sempre, irmã Eloy, sempre, tendo um espírito de adorador, em nossa vida, adorando o hoje, porque o amanhã, ele não nos pertence. E Jesus vem, ele virá. Estejamos preparados, porque a volta de Cristo é a única certeza que todos nós temos. Tenham todos uma abençoada sexta-feira e um ótimo final de semana na presença de Deus.
0: Amém, glória a Deus, muito obrigado, irmã Denise Silva, que bom que você está de volta participando, sou muito grato, você tem uma dicção vocal maravilhosa, que Deus abençoe grandemente, não só você, mas todos que estão aqui participando, meu muito obrigado, já tem vários pedidos de louvor e já vamos estar aí junto aí também, né? Quem está aqui junto com a gente, Maria Luísa Boschetto, de Monte Castelo, a Denise Silva, que é de Pouso Redondo, Maria Luísa Boschetto, de Monte Castelo, as duas de Santa Catarina, e a Nilda de Ilha Solteira, São Paulo. Bom dia, que você tenha um lindo amanhecer com Deus, pois isso é o bastante para que o seu dia seja protegido e feliz e abençoado. Glória a Deus, glória a Deus, né? Irmã Andresa Lins.
4: Bom dia, paz do Senhor Eloy, paz do Senhor a todos os ouvintes. Desejo a cada um de vocês uma sexta-feira abençoada para vocês, para todos nós, né? Que Deus abençoe e guarde a tua vida, o teu lar, a tua casa. Hoje eu estou em casa, vou acompanhar a programação a manhã inteira. Estou aqui com o Rael, hoje ele está comigo, está aqui ouvindo a programação também, né, Rael? E que Deus abençoe a cada um de vocês, porque o Senhor é bom, e como eu sempre digo, glória a Deus, porque essa manhã a graça e a misericórdia do Senhor se renovou sobre as nossas vidas, e por isso nós estamos aqui, e isso é motivo de nós louvar e glorificar ao Senhor.
5: Irmão Eloy, é até engraçado a gente falar isso.
0: Irmã, já solta o teu áudio, irmã Nilda, Deus abençoe grandemente, tá? Já solta, só soltar uns louvores aqui, ó. Muito louvor, já pedido louvor. E eu quero agradecer aqui a todos que estão participando. Gratidão, né? Gratidão. Mandresa Lins Ritzman, Maria Luísa Boschetto, a irmã Denise Silva, a irmã Nilda também, Dona Quitéria, Liriana, tantas, a irmã Eunice, tantas participações. Denise Armeline, Denise Kreitloff. Gratidão. Três Denise hoje já participando. Deus abençoe as Denise. Glória a Deus, né? Bora de louvor, família. Bora de canção, então. Quando todo mundo foi embora. Esse louvor lindo a pedido aí também da nossa irmã Nilda de Ilha Solteira. E já em seguida a reconstrução. E também Só Um Voltou. Né? Lindo louvor também.

0: Então não foi mais lindo que o outro. Olha a hora certa, 9:10. Você está aqui com a gente aqui na Rádio do Raio do Vale, gratidão. Aí vem o louvor aqui, ó, Espírito de Adoração, com o Jerusa Barros cantando para você, a pedido da Denise Silva de Pouso Redondo, né? Louvor lindo aí também. Pera aí, antes tem um outro ainda. Só um dos 10. Oferecimento especial para dona Quitéria. E aí em seguida, sim, o Espírito de Adorador.
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0: Bênção de Deus, lindo louvor, Denise Silva, olha, saiu seu louvor com outro cantor, por favor. E a irmã Nilda, olha pra nós, qual o louvor teu aí que faltou aí também, tá? Gratidão, se faltou louvor de alguém, me avisa aí já também, tá bom? Tem agora aqui um áudio aqui, ó, da irmã... Eu acho que faltou um louvor da Andresa, né? Se alguém faltou um louvor, me avisa aí. Hoje tô com criança aqui, então tá mais corrido aqui as coisas aqui em casa, então... Nilda, fala aí.
1: Irmão Eloy, é até engraçado a gente falar isso, né?
0: É.
1: Mas eu acredito que na maioria dos lares, não é que as mulheres mandam. É que eu acredito que Deus deu pra gente esse dom de administrar e a vocês de trazer, às vezes, trazer o sustento, de trazer, de manter a casa. Não que as mulheres hoje não trabalhem, tenham, né? Mas nós temos essa habilidade, assim, essa sensibilidade de ver onde investir, onde está precisando mais, talvez porque fiquemos mais tempo dentro de casa. Mas aqui em casa tudo é muito bem conversado. Mas a maioria das vezes meu marido deixa na minha responsabilidade, ele fala, amor, você vê aí o que, que dá para fazer e faz. Por um lado é bom, por outro lado acaba sendo ruim também, porque é uma responsabilidade muito grande, porque se não der certo, aí vai falar assim, ah, mas eu deixei você decidir. Então é uma área complicada, né? Cada lar tem um jeito, né, irmão Eloy? Se funcionar a mulher dando ordem, glória a Deus. Se funcionar o marido dando, glória a Deus também. Vamos adorando, vamos seguindo, deixa Deus no controle. E vamos ver como é que funciona em cada lar, né? Tem lar que a mulher é mais sábia, tem outros lares que é o homem que tem mais percepção das coisas. E assim vamos nós, seguindo a vida, glorificando a Deus e pedindo sabedoria.
0: Eu acho que é engraçado, sim, mas que eu acho que vocês têm mais vontade de mandar, tem. Deus abençoe grandemente. Feliz o lar que os dois se compreendem, igual aí também, Manilda. Deus abençoe, né? É triste quando um puxa para um lado e outro puxa para o outro lado. Não dá certo, não adianta. Toda corda que tu puxa para um lado e outro puxa para o outro, ela vai chegar um ponto que ela vai romper, ela não vai aguentar, né? Eu sempre me baseio da seguinte forma. Eu vi uns vídeos na internet tempo atrás, quando começou a internet. Hoje é difícil eles colocar, não interessa, hoje em dia eles querem colocar coisinha para você se entreter, dar risada e não aprender muito, na maioria das coisas, né? Isso tira o foco do aprendizado do ser humano, né? Eu aprendi muitas vezes assim, eu tinha um vídeo que eu vi é que tinha um grande precipício, no lado de cada precipício, era um círculo. Tinha várias pessoas, todas elas desabilitadas, magras, né? E no meio tinha um prato, uma ilhazinha com prato, com alimento. Talvez vocês lembrem, vocês viram isso aí também. E quando alguém ia tentar pegar, cada um deles tinha uma colher longa. Quando cada um que queria pegar aquela colher, quando estava levando perto da sua própria boca, alguém com a outra colher... quebrava. E aí foram, viram que ninguém não conseguia se alimentar, até todo mundo está exausto, até uma pessoa daquelas que estavam naquele círculo viu que é vantajoso ela pegar com aquela colher dela, alimentar a outra pessoa que estava do lado. Aí dava certo, porque a colher era muito comprida, ela não conseguia voltar para sua boca para se alimentar, e ela alimentava a pessoa que estava do lado, e assim uma começou a alimentar a outra. E sendo assim, fizeram todas elas se sentir bem, né? Outro vídeo eu vi de dois jumentinhos, dois burrinhos. Aqui eu não estou falando de partidinho. Eu estou falando aqui de dois animais. Eles estavam amarrados, né? E cada lado tinha uma toiça de capinho, né? Que eles queriam se alimentar. Enquanto um puxava para um lado, o outro puxava para o outro, né? Os dois estavam com fome. Até um deles sentar e ele voltar para o lado daquele lado que ele estava também. Sendo que o quê? Ali naquele lugar eles conseguiram se alimentar os dois juntos, foram para o mesmo lado. Enquanto a gente muitas vezes quer fazer tudo sozinho quer desanimar ou simplesmente acha que sabe mais que o esposo, que a esposa. Se os dois sentassem para o mesmo lado, sentassem, ó, vamos fazer isso? O que nós temos para pagar? O que nós temos para fazer? Tem isso, tem aquilo. É desse jeito. Mas, infelizmente, muitos casais, quando vê dinheiro, acha que vai durar para 15 dias. E no final do dia já não tem mais nada, né? Então, aí começa as brigas, começa a discussão e tudo isso. Mas são pontos de vista diferentes aí também. Feliz você que ganha bem, que é empresário, que não precisa estar se preocupando em estar pagando um talãozinho de internet, pagando um talão da energia. Não precisa com essas preocupações, né? É, mas, claro, tem outras grandes preocupações que nós jamais vamos conseguir pensar. Por via disso, cada um de nós tem algo a resolver todos os dias. Um abraço pessoal para o Ivonir Sartotti, junto com a gente. Bom dia, meu amigo e irmão, a paz do Senhor. Bom dia, meu amigo e irmão, para ti também, a paz do Senhor. Saudade de ti, Ivonir, aquele abraço especial. Toda a família Sartotti aí também, a sua esposa aí também, a Elisângela, acho que é, né? Deus abençoe grandemente. Se eu não troquei o nome, perdoe, tá? Deus abençoe. E ele mandou para nós assim, ó, uma mensagem também, assim, ó: nunca se canse de pedir a Deus a direção certa, porque nem tudo que a terra aplaude, o céu aprova. Bom dia, Deus te abençoe. Verdade, obrigado de coração. Arlene, junto com a gente aí também, Arlene de Taió. Ivonir Sartotti de Itapema, Santa Catarina, lá do litoral lindo. Agora em diante, né? Setembro em diante, começa a muvuca aí, né? Eita, Lele, começa cada vez mais frete também, mais que trabalho. Deus abençoe. Não precisa tirar tudo assim, Henrique. Henrique tá aqui preparando os anzolzinhos aqui. Eu já fiz uma bagunça aqui, quero ver ele limpar depois. Aqui, ó, a Arlene mandou para nós aqui, ó. Sexta-feira, a palavra do dia é gratidão. Gratidão a Deus por. Até aqui Deus me sustentar. Até aqui Deus me sustentou e tem me ajudado a vencer um dia de cada vez. Bom dia. Bom dia, Deus abençoe, Arlene. Obrigado de coração por estar aí junto com a gente aí também. Em seguida, a Lídia. A Lídia também foi recolher o ovo aí, ó. Que chique, que luxo, né? Olha o capricho, ó. Até os pneuzinhos tudo pintadinho, né? Que vai os pés de fruta. Ela mandou assim: paz, Senhor Jesus, irmãos, aqui também tive uns ovos, kkkk, né? Não é uma dúzia, mas é benção. Se puder tocar o louvor Sabor de Mel e oferecer a todos os ouvintes, em especial para o meu esposo. Deus abençoe a todos. Obrigado de coração. A irmã Lídia, lá de José Boitê, né? Joyce Leite, lá também. Bom dia, bom dia, bom dia. Nilda.
1: Irmão Eloy,
0: Ah.
1: mudando de assunto, um assunto importante no qual eu gostaria de colocar diante dos irmãos, porque eu sei que aqui no grupo tem muitas, muitas mulheres e homens de oração com compromisso com o reino, que oram sim pelos outros. Eu fui procurada por uma senhora, uma amiga da família, ela tem 77 anos, se eu não me engano, 78. E há uns anos atrás ela sofreu um acidente no carro da saúde, onde ela fazia tratamento numa cidade. E ela teve traumatismo craniano, ficou cega de um olho, e o outro olho que ficou bom, teve um problema na retina, e essa retina encheu de barro por causa do acidente. Ela passou por três cirurgias. E perdeu 30% da visão. Perdeu 30%, não. Só enxerga 30% daquele olho e o outro ficou cego. E a última consulta dela, o médico disse que ela vai ter que passar por outra cirurgia. E ela achou que ia demorar, mas não, já é segunda-feira. E eu percebi que ela está muito apreensiva, com medo. E ela me mandou mensagem pedindo oração. Então, eu queria que os irmãos apresentassem a vida dela em oração, não se esquecesse. Segunda-feira ela vai operar esse olho de novo, e ela só tem um, e esse que vai operar ela só enxerga 30%. Que Deus ele venha com as suas misericórdias visitar esses médicos e que essa cirurgia seja bem-sucedida. Em nome de Jesus, ela chama Alice Regina.
2: Bom dia, família Dorai, Alto Vale.
0: Imagesse, perdão, é só um pouquinho aí, só deixa eu responder esse áudio aqui rapidinho, né? É, 9 horas 29 minutos, virando 9h30. Quero dizer que vai dar tudo certo, creio em nome de Jesus, que ela vai poder testemunhar, né? Deus abençoe Dona Arice, né? Alice, Arice, não entendi bem direito. Muito obrigado de coração por estar aí junto e vamos estar orando por ela, sim. Amanheci de Pouso Redondo.
2: Bom dia, família Adorai, Alto Vale, bom dia. Na paz do Senhor Jesus, a paz do Senhor, irmão Eloy, família do
0: Amém.
2: irmão Eloy, Deus abençoe a todos. Quero desejar um ótimo dia para todos, um ótimo dia de trabalho, sei que todos têm seus trabalhos. Deus venha abençoar, cuidar, proteger, que Deus dê livramento nos BR. Quero oferecer um louvor para todos. Os ouvintes, louvor da harpa número 3.
0: Belíssimo louvor, bela escolha. Deus abençoe grandemente. Esse aqui é o louvor que a irmã Rolda gosta muito desse louvor também, né? Deus abençoe. Obrigado, irmã Gessi. Toda a igreja de geração eleita de Pouso Redondo, Santa Catarina. Gratidão aí também, né? Gratidão. Vai lá que tem mais participação. Quem está aqui junto com a gente aí também. Maria Luísa Boschetto de Monte Castelo, Valdir e Maicon. Porta Segura. Deus abençoe grandemente. Já já tem muito mais participação. Bora de louvor, bora de canção. E esse louvor lindo para vocês, Sabor de Mel.

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Lindo louvor pra mim e pra você, Darpa Cristã, número 3. 9 horas e 47 minutos. Obrigado de coração a você que está aqui junto. Um abraço especial pro meu amigo Paulo Cardoso, lá em Concórdia, irmã Ciliane. Tão rico foi? Já sumiu da vida da gente? Foi? Ganhou na Mega Sena? Deus abençoe grandemente a vida de vocês. Um abraço especial pra irmã Denise Fischer e também ao Sérgio Sabino, mandou a paz do Senhor Jesus Cristo, irmão Eloy, que Deus abençoe grandemente sua vida e sua família, amém? Eu peço, se você pode.

0: Pode tocar o louvor, Vaso de Oleiro, com Roberto e Agrimar. Com certeza. Amém, amém, pela paz do Senhor Jesus. Obrigado, irmã Denise. Denise Fischer. Então, hoje já participou Denise Fischer, Denise Silva, Denise Kreitloff e Denise Ermelini. Quatro Denise. Deus abençoe as Denise, né? E agora vem a minha xará, tá aqui junto com a gente também, a mãe Heloída Silva Valêncio. Bom dia!
1: Bom dia, irmão Eloy.
0: Amém, bom
1: Bom
0: dia!
1: dia, paz do Senhor Jesus
0: Amém!
1: a todos os ouvintes, irmãos. Glória a Deus. Depois do sabor de mel, o irmão coloca aí o louvor com a Suelen Lima, tijolinho. Tá bom? Deus abençoe. Estamos aqui na escuta.
0: Muito obrigado, irmã Heloísa. Já roda teu louvor aí também. Como é que tá Itapuaia? Aqui tá solorado, solarado no meio de sei lá, tipo de uma neblina, né? Tipo, uma neblina alta e um sol assim meio fraco em redor. Ou seja, para os pescadores, um tempo ideal para pescar, né? Hoje à tarde não pode falhar porque vem água, vem chuva. Então vamos de trás pegar um peixinho, né? Mostrar pro seu Rodrigo, tá aí ouvindo também, como é que pega peixe, né? Mostrar pro Rodrigo, mostrar pro. Como é que é o nome dele lá também? Vicente. Consegui um lugar aonde eles não sabem e não conseguem entrar. A não ser comigo. Deus abençoe grandemente. Abraço especial pra Tânia Deller. Tânia Deller junto com a gente lá em Canoinhas, é isso? Canoinhas? Acho que é isso. A paz do Senhor Jesus, peço que os irmãos ajudem em oração por o menino cair. Ele, por o menino cair. Ele teve um acidente em casa e perfurou o pulmão e o fígado e veio. E a veia cava. Que Deus abençoe o dia de todos, em nome de Jesus. Amém. Vamos estar orando em nome de Jesus, Senhor Jesus. Senhor, nesse instante clamamos, Senhor, por esse menino, Senhor, que teve, Senhor, essa perfuração, Senhor, no seu pulmão, no fígado, ou veia, ou qual for. Senhor, cessa esse sangue, Senhor. Não deixe dar nenhuma inflamação, que ele possa se recuperar o quanto antes. Tu és digno, Deus, toda honra, toda glória. Senhor, olha a aflição da família, dos amigos que estão precisando dessa oração, precisando desse milagre, que esse menino possa se recuperar. Te agradecemos em nome de Jesus. Tudo para ti é honra e glória que queremos dar para ti, ó Deus. Abençoe esse menino que possa se recuperar. É o que pedimos para ti nesse instante. Em nome de Jesus. Amém. Glória a Deus, né? Vamos aqui com esse louvor aqui, então, que a irmã pediu agora também. Tenha fé, irmã Tânia Deller. Tenha fé que vamos estar aí. Continuando em oração, e com certeza Deus vai agir, eu creio, né? Em nome de Jesus, que ele possa se recuperar o quanto antes, amém? Deus abençoe grandemente. Valdir e Maicon, também o um louvor a pedido da Maria Luísa Boschetto. Vamos já já soltar dois louvores, em seguida uma palavra ao pastor Mauro Sverlink. Sua família, pastor. Já conseguimos aqui. Achando o louvor que foi pedido aqui também, para não ficar ninguém para trás. E glória a Deus. Se ficou algum louvor, já me avisa aí, família.

Perdão que tá errado aqui o louvor aqui. Esperem um pouquinho, né? Não é esse aqui o cantor que a irmã pediu, né? Vamos achar o louvor certo, Eloy. Aqui, agora sim, ó. Esse vem pra cá, aqui lá vai pra lá. Não é esse aqui também. Esse aqui. Dá um enter e pronto pra tocar.

0: Linda pra mim e pra você. Essa foi pedido da nossa irmã. É a nossa irmã Gertrudes. Não tem nenhuma Gertrudes aí ouvindo, né? Então a Maria Luísa Bosqueto junto com a gente aí também. Gratidão. Se tiver Gertrudes também, aquele abraço especial, né? Abraço especial. Gente, 10 horas, 1 minuto, a empresa Alto Vale Celulose, também a empresa HCR Papel, tem uma vaga disponível para você, disponível, né? Que benção. 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Eles trazem com muito carinho aqui para nós aqui uma mensagem com o pastor Mauro Sverling, que vem todos os dias aqui para nós trazer a mensagem. Então, essa mensagem já está no nosso Facebook também. Bora ouvir. Vou compartilhar direto do Facebook para você.
1: Bom dia, sou pastor Mauro Sverling, da Igreja Evangélica de Confissão Luterana no Brasil. E hoje eu quero fazer uma pergunta para você. Você é uma boa pessoa? Eu fiz essa pergunta também para mim, porque essa pergunta ela pode ser apenas um clichê, mas ela pode revelar também muitas coisas. E talvez a primeira pergunta que a gente precisa se fazer, mas o que é uma boa pessoa? E talvez ali resida toda a dimensão, a complexidade e a grandiosidade da vida do ser humano. Por quê? Porque ser uma boa pessoa, para a grande maioria dos seres humanos, é ser alguém que está sempre disponível. Alguém que nunca vai te dizer um não. Alguém que você possa fazer o que quiser, e ele ainda vai estar lá, muitas vezes como um escravo, como um capacho. Ser uma boa pessoa não significa aceitar tudo calado, nem viver sempre cedendo para manter a paz. Bondade não é ausência de limites. Não, bondade não é ausência de limites. Às vezes, um não também é um ato de amor próprio. Porque quem vive apenas para agradar os outros acaba se esquecendo de si mesmo. Carrega pesos que nunca deveria carregar sozinho. E existem pessoas que fazem questão de colocar isso sobre nós. De que você só é uma boa pessoa se você faz isso ou aquilo. Se você está dentro de um clichê, dentro de um quadrado. E quando você sai disso, quando você decepciona pessoas, quando você quebra paradigmas, quando você sai do script, quando você não faz parte do clube do Bolinha ou da Luluzinha, quando você não soma para aquela estrutura doente, então você não é uma boa pessoa. Você passa a ser uma persona não grata. Você passa a ser odiado. Ou como dizem, aquele de quem a gente não gosta. Meu irmão e minha irmã, existe uma diferença entre ter um bom coração e permitir que as pessoas abusem dele, que as pessoas destruam a tua vida. Ter um bom coração não é permitir tudo passivamente. Ser uma boa pessoa é continuar tendo caráter, respeito e empatia, mas sem abrir mão da dignidade. Sem abrir mão do respeito, sim, pelo outro, mas acima de tudo, do respeito a si mesmo. Se você precisar fazer uma escolha, escolha você. Escolha você. Se você precisa abrir mão de você para agradar outra pessoa, então isso não serve para você. Você não precisa se diminuir para provar que é gentil. Porque quem realmente te valoriza entenderá. Ele entenderá os teus limites. Sem você se sentir culpada pelos seus próprios limites. O meu desejo, minha oração é meu irmão e minha irmã. Esse politicamente correto hoje, dito por um grupo de pessoas que estão monopolizando tudo, usando as redes sociais, as mídias, às vezes até a estrutura da própria igreja, estão acabando com a verdadeira vida, o verdadeiro relacionamento, onde cada um pode e deve ser aquilo que é. Jesus nunca pediu para ninguém perder a sua individualidade, para se humilhar, para ser bonzinho. O que Jesus pediu é que tudo o que nós fizéssemos fosse com amor. Amor a Deus, amor a si mesmo e amor ao nosso próximo. Pense sobre isso ao longo desse dia. E eu tenho certeza de que Deus vai tocar teu coração. Ser uma pessoa boa não é ser um trapo de imundícia. Não é se deixar escravizar por quem acha que você só é bom quando você serve para o script. Se a realidade fosse essa, Jesus teria nascido num palácio e não num estábulo. Pense nisso, reflita sobre isso e tenha um bom dia hoje. Amém.
2: Bom dia. Sou pastor Mauro Zwerling.
0: Glória a Deus, que maravilha, né, gente? Palavra maravilhosa, pastor Mauro Zwerling, já está repetindo aqui de novo, né? Glória a Deus que toda quarta-feira está aqui junto com a gente aí também. Sobre o menino que a gente está pedindo oração, é o Caio, o nome dele, que teve esse acidente aí, né? Que furou o pulmão e o figo aí, uma veia também. Vamos estar orando, em nome de Jesus. Em nome de Jesus, amém? Gratidão a ele aí também, esse menino aí que é um servo de Deus, eu creio, né? Vai, isso é tudo para testemunho, tudo para honra e glória de Deus. Amém? Vou soltar um louvor lindo aqui para vocês, já em seguida estamos de volta ao vivo aqui também. Fernandinho, vou botar um acústico aqui para você.

0: É canção linda, Fernandinho cantando, né? Caminho no Deserto. Tem participação, tem gente mandando um alô pra nós aqui. Obrigado de coração a todos vocês que estão aqui junto com a gente. Só gratidão, gratidão, né? Aham, pastor Lindolfo já trouxe mensagem pra nós aqui. A Rosângela Valcanaia, junto com a gente também, mandou aqui uma mensagem. Vamos ver aqui, ó. Bom dia, que todas as coisas boas não... na nossa vida se multipliquem e que não... e que a mão de Deus esteja sempre sobre nós. Amém. Obrigado. Muito obrigado. A Rosângela Valcanaia, Deus abençoe grandemente. Irmã Sartotti, bom dia.
1: Bom dia, na paz do Senhor. Essa manhã tá com sol, tá bonita, fresquinha, mas gostosa, né? E quanto ali que o Eloy falou a respeito de quem é que manda na casa, aqui nós fizemos o seguinte, um dia ele manda, outro dia eu obedeço. Na verdade, cada um enxerga algo de um jeito, né? Pede para ajudar lá, lá vou eu. Aí eu peço para ajudar aqui, lá vem ele. E assim vamos se ajudando e quando vemos, o dia está findando e fizemos muita coisa, mas ainda não terminamos, porque todo dia volta o serviço de novo. Tá bom? Eu quero deixar um versículo que se encontra em Romanos capítulo 5, versos 10. Porque se nós, sendo inimigos, fomos reconciliados com Deus pela morte de seu filho, muito mais, estando já reconciliados, seremos salvos pela sua vida. Esta palavra inclui uma série de benefícios que conquistamos com a morte do Senhor Jesus por nós no Calvário. Qualquer pessoa, independentemente da religião que tenha professado até conhecer a verdade, está convidada a participar do banquete de bênçãos que Deus preparou com a morte de seu filho Jesus. Assim, quem aceita esse convite passa a desfrutar de tudo o que foi feito em favor da humanidade. Em Adão, fomos excluídos da presença do Senhor, mas em Jesus, fomos reconciliados, de modo que, para quem está em Cristo e não está em pecado, não há nenhuma condenação. Essa pessoa se tornou justiça divina. Então, de derrotada, serva do pecado, dominada por paixões e mentiras, ela passou a servir ao Deus verdadeiro. Com isso, tornou-se alguém mais que vencedora. E as forças das trevas passaram a respeitá-lo. Jamais imite os religiosos, os quais, por não sentirem a segurança que os salvos têm em Cristo, passam horas chorando diante de imagens. Ora, quem foi liberto pelo Filho verdadeiramente está livre. E aceitar Cristo é uma simples decisão que muda radicalmente o futuro de quem a toma. Passando a estar nele, você não terá impedimento algum para participar de tudo que Deus de amor e paz já lhe preparou. Por estarmos reconciliados, temos direito de usufruir de tudo o que o Senhor fez na sua morte e ressurreição. Podemos adorá-lo na beleza da sua santidade. Além disso, com Deus, somos capazes de enfrentar o inimigo e vencer o mal todas as vezes que este se levantar contra nós. Diante dessas prerrogativas, a melhor decisão que alguém toma é receber Jesus como seu Senhor. O sangue de Cristo derramado em nosso favor no Calvário limpou-nos de toda injustiça, de modo que agora somos inocentados do que fizemos quando vivíamos sob o império das trevas. Ele cravou na cruz a cédula que era contra nós e assim libertou-nos completamente de toda a escravidão. Não viva mais na incerteza do amanhã, mas passe agora a desfrutar da paz celestial. Creia, tudo já foi preparado e está à sua espera. Ainda não se manifestou tudo o que seremos, mas quando o Senhor se manifestar, seremos semelhantes a Ele. Muitas bênçãos estão preparadas para nós. Portanto, seja sábio e não perca nenhuma delas. Se ainda não abriu seu coração para Jesus, por que não toma agora a decisão de recebê-lo como seu Salvador? Com essa atitude, o império das trevas não mais o dominará. Oração. Justo Deus, como é bom saber que temos o direito de participar de todos os benefícios conquistados. Eita, alguém ligou e a palavra saiu fora. Então, justo Deus, como é bom saber que temos o direito de participar de todos os benefícios conquistados por Jesus para nós na sua morte, reconciliando-nos contigo. Com isso, já não somos mais impedidos de receber tudo o que tens para nós, e te agradecemos por isso. Cabe a nós tão somente conhecer e cumprir todas as tuas orientações, teus mandamentos e preceitos. Assim não teremos qualquer reprovação sobre a nossa vida. Outrora, estávamos excluídos da tua presença, mas agora somos convidados de honra para participar da tua santa glória. Que sempre estejamos em Cristo, para que nossas reprimendas subjuguem toda a maldade e tudo quanto determinarmos seja acatado. Agora, como ministros do Novo Testamento, eu ordeno ao mal que está oprimindo este leitor, saia e não volte mais, porque Jesus está conosco hoje e sempre. Se nós estivermos com Ele, Ele também não nos largará, estará sempre conosco. Ó Deus poderoso, muito obrigado, Jesus. Muito obrigado pelo sangue de Cristo derramado em nosso favor no Calvário. Limpou-nos de toda injustiça. Amém? Glórias a Deus. Eu quero um louvor da harpa cristã que se encontra no número 422, irmão, tá? No céu não entra pecado, tá bom? Um grande abraço, irmãos. Uma abençoada continuação de sexta-feira. O irmão Eloy disse que o estado vai chover, ai, ai, ai. E um bom final de semana a todos, em nome de Jesus. Amém?
0: Amém. Glória a Deus. Glória a Deus. Obrigado, Yuri Massartotti, por trazer para nós essa mensagem. Que Deus abençoe no Pai do Senhor Jesus. Não há previsão, mais chuva, mais à noite e amanhã, né? Mas que Deus abençoe grandemente você também, irmã Irma Sartotti. Faz que nem ela, manda um alô para cá. Bora botar os louvores lindos para nós aqui também. A irmã Maria Luísa Boschetto também está aqui junto. Eles estão aqui limpando o negócio na garagem, vai dar muito barulho agora de lava-jato e tudo. Eu vou deixar aqui uns 20 minutos aqui, 30 minutos de louvor direto e já volto com vocês, tá, família?

0: Muito bem, que benção, né? Que bom que você está aqui junto com a gente. Olha a hora certa, 10 horas e 56 minutos. Eloy trocando as horas aqui, né? Ih, Lelê. Depois solta esse louvor aqui também para você aqui, né? Mais de ti. Mas primeiro vamos ouvir com a palavra com o pastor Lindolfo. Pastor Lindolfo está aqui junto com a gente aí também. Enquanto esse cabo de serviço lá, está quase acabando o serviço lá fora. Aí já posso falar melhor aqui na rádio também, né?
1: Bom dia, povo de Deus. Bom dia, na paz do Senhor Jesus. Vamos ver uma palavra que está aqui no Evangelho de João, né? Evangelho de João, capítulo 21, onde diz que Jesus aparece a alguns dos discípulos junto ao mar de Tiberíades. Depois disso, manifestou-se Jesus outra vez aos discípulos junto ao mar de Tiberíades. E manifestou-se assim. Estava junto Simão Pedro e Tomé, chamado Dídimo, e Natanael, que era de Caná da Galiléia, os filhos de Zebedeu e outros dos seus discípulos. Disse-lhe Simão Pedro: vou pescar. Disseram-lhe eles: também nós vamos contigo. Foram e subiram para o barco, e naquela noite nada apanharam. E sendo já manhã, Jesus apareceu na praia. Apresentou-se na praia, né? Mas os discípulos não conheceram que era Jesus. E disse-lhes Jesus: filhos, tende alguma coisa de comer? Responderam-lhes: nada, não temos nada. E Jesus ordenou, né? Jesus disse-lhes: lançai a rede para a banda direita do barco e achareis. E lançaram, e já não podiam mais tirá-la pela multidão dos peixes. Glórias a Deus por esta palavra que nos indica o Espírito Santo nessa manhã. Porque nós vemos que ali Jesus tinha instruído esses discípulos a fazer a vontade do Pai de Deus, a vontade de Jesus, a vontade, né, de que eles fizessem a obra do Senhor. Mas Jesus tinha sido crucificado. E eles achavam que estavam só. E agora nada mais fazia sentido, estavam voltando para a antiga profissão, que era pescar. Eles eram pescadores, né? Esses profissionais da época ali, profissionais desse ramo. Mas nós vemos ali que eles foram pescar e passaram a noite inteira pescando, e diz a palavra do Senhor que nada apanharam, porque se nós ver a palavra, eles estavam fora da direção, fora do foco que Deus, os qual tinha escolhido eles para fazer. Eles estavam fora, eles estavam fazendo aquilo que não estava nos planos de Deus. Mas para eles ter certeza que a palavra de Deus é verdade e que ela pode todas as coisas, de repente nós vimos que Jesus aparece ali pela manhã e pergunta a eles: oi, vocês têm alguma coisa de comer? E responderam: nada, não temos nada. Eles estavam cansados, com fome, né? Fatigados pela luta atrás dos peixes, jogando as redes e puxando, e nada. Quem sabe já tinham ido mais no alto mar e não tinham pegado nada, agora estavam ali na beiradinha, e disse Jesus: lançai a rede para a direita do barco. Incrível, né? Essa palavra, para a direita do barco. E achareis. E lançaram a rede, diz a palavra do Senhor, que já não podiam mais puxar pela multidão dos peixes que havia ali apanhado. Glórias a Deus. Quando a pessoa ouve uma palavra que vem diretamente do trono da glória para a nossa vida. Né? Ouve, aceita ela. Obedece ela. Tudo vai dar certo. Tu vê que num piscar de olho ali que eles obedeceram a palavra do Senhor, o barco se encheu de peixe. Ou melhor, as redes. É claro que daí foi para o barco, né? Mas quando eles souberam que era Jesus, que quando chamou filhinhos, que só Jesus chamava eles assim, de filhinhos ou de filho. Então eles viram que era Jesus. Agora eles tendo certeza que era Jesus, vieram ter com Jesus. Talvez até envergonhados, né? Envergonhados porque outrora Jesus já tinha tirado eles da pesca e dito para eles: vinde, vinde, vinde comigo, vinde após mim, e eu vos farei pescadores de homens. Eu faço uma pergunta para mim e para você, né? Nós estamos na direção certa? Nós estamos fazendo a vontade do Senhor? Algo está travado na tua vida? Jesus te chamou algumas vezes para fazer algo para ele? Porque a própria palavra do Senhor já nos chama, né? Quando Jesus, subindo ao céu, ele disse assim: ide por todo mundo, pregai o meu evangelho a todos. A todos. É, aquele que aceitar a palavra será salvo, e aquele que não aceitar já será condenado. Fazei discípulos de todas as nações. Nós estamos fazendo a vontade do Senhor? Ou na hora do culto, na hora da palavra, nós aceitamos, depois saímos dali e nos desviamos para outro lado. Continuamos fazendo ao nosso próprio desejo e queremos a bênção do Senhor. Esses discípulos ali, eles se olharam assim e dizem: agora acabou tudo, né? O mestre morreu. O que vamos fazer? Ah, Pedro teve uma ideia. Vamos pescar. Eu vou pescar. E todos seguiram ele. Aqueles que estavam ali junto com ele, né, seguiram ele. Nós vamos contigo também. E lançaram as redes, e ali sofreram, passaram frio, fome, cansaço, né, fadiga, e nada apanharam. Porque eles estavam fora do foco. Porque estavam fora do caminho. Porque eles estavam fazendo a própria vontade. E muitas das vezes o Senhor quer trabalhar na nossa vida, nós não deixamos. Nós não abrimos nosso coração, não damos espaço para que isso venha acontecer, para que a bênção venha alcançar em nossas vidas. Temos que ouvir o que que Jesus quer para mim e para você, para daí vir a bênção. Abrir um espaço. Deixar Jesus trabalhar na nossa vida. Porque quando Ele dirige o barco, tudo vai bem. Quando Ele dá as ordens, nós obedecemos, tudo dá certo. Amém, amados? Que Deus vos abençoe. Ouça a voz do Senhor, o que Ele quer para a tua vida. Procure fazer a vontade do Senhor, que vai dar tudo certo. As coisas vão dar certo e o barco vai seguir em frente. E vai ter o que comer, e vai ter bonança, vai ter alegria, vai ter em abundância na tua vida. Quando nós ouvimos a palavra de Deus e assim nós aceitamos elas em nossa vida, né? Amém? Fico com esta palavra em nome de Jesus.
0: Glória a Deus, Pastor Lindolfo. Linda mensagem. Que Deus abençoe grandemente tua vida, meu grande amigo, em nome de Jesus. Amém? Quero mandar um abraço especial aqui para toda a família do nosso irmão Egmar, né? Quem não conhece ele no YouTube, é o canal dele no Facebook. YouTube é um canal bem bonito que ele fala assim: agora eu pego. E ele e sua esposa fazem muita brincadeira, né? Eles estão ouvindo a rádio também. Até meu netinho tá aqui falando: agora eu pego, né? E ele tá fazendo um convite, quem tem um desejo de pescar em alto mar, né? Com ele junto aí também, que livre de comida, tudo isso, então não precisa levar nem a vara para pescar, isca, essas coisas, então ele, claro, tem um preço para isso, mas ajudando ele também, né? É um servo de Deus também, quem não conhece ele. E ele vai vir morar aqui pertinho de nós, em Benedito Novo. Olha que legal, né? Deus abençoe todo o povo de Benedito Novo aí que está nos ouvindo aí também. Gratidão em nome de Jesus. Amém? Um abraço especial para ele, para a esposa dele, para os filhos. Que Deus abençoe grandemente em nome de Jesus. Amém? Então eu vou gravar aqui um áudio aqui para ele aqui também. Aqui, ó. Deixa eu ver aqui rapidinho aqui, ó. Olha aqui. Então agora mandando um abraço especial para quem está conectado, talvez aí junto com a gente, ouvindo pela Rádio Direto Vale, o nosso irmão Degmar Paulo, mais conhecido do canal Agora Eu Pego. Eu sugiro você que gosta de ver, até meu netinho de coração está aqui falando Agora Eu Pego, porque conhece muito bem ele. E ele está convidando todos vocês, todos nós, para quem tem o sonho de pescar em alto mar, ainda com ele junto. E aí tem tem custo no caso do óleo diesel e tudo, mas você não precisa levar nem a isca, nada, não precisa levar alimentação, nada, e acompanhado por um grande youtuber desse, um influencer digital, que faz as brincadeiras muito legal, ele, a esposa dele, né? Com certeza você já com certeza vocês já viram aí também. Então um abraço especial. E ele vem morar ali pertinho. Até tem irmãos que estão ouvindo a gente, a rádio aí, em Benedito Novo. Olha aí, ó, tem mais um amigo aí pra gente poder chamar de irmão em Cristo Jesus, pois é, irmão em Cristo Jesus, o nosso irmão Degmar, né? Do canal Agora Eu Pego. Deus abençoe grandemente. Se você tem o sonho de pescar em alto mar, tem o sonho de ver como que é a pescaria com alguém que sabe pescar, por mais que no vídeo ele não pega nada, ele tá fazendo esse convite especial para vocês, tá bom? Rádio Adorai Alto Vale, agora são exatamente 11 horas 9 minutos, dia 28 de 8 de 2026. Lembrando que hoje vai ter aquele sorteio de pizzas, tem sorteio de pastel, né? Pizzas da pizzaria Maria Gabriela, com certeza perto da sua cidade. E pode participar aqui e tá ganhando, tá bom? Então um abraço especial para todo o povo aí de Benedito Novo, todo o povo aí de José Boitê, todo o povo de Timbó que estão nos ouvindo. Rádio Adorai Alto Vale, 3 anos e 10 meses junto com vocês. Vamos junto, família. Gratidão, viu? Quero agradecer aqui de coração a todos vocês que estão aqui junto. Vamos aqui tem mais uma participação. Mano, Denise Kreitloff, bom dia.
2: Paz do Senhor, meu Eloy, todos os ouvintes desta rádio. Amém. Vamos colocar um hino antigo aí, meu Eloy? Já
0: bora.
2: Que eu sou das antigas.
0: Aí sim.
2: Grupo Nova Dimensão, Viverei, Viverás. Esse é antigo. Eu acho que eu tinha 10 anos quando eu escutava esse louvor. Faz muitos anos, eu sou bem antiga.
0: Que antiga, né, irmã?
2: Se puder tocar, agradeço. Feliz para todos os ouvintes. É um hino muito lindo.
0: Que Deus abençoe. Né? Eu não imaginava que a irmã era tão antiga assim, né? Deus abençoe a irmã Denise Kretloff. Que benção, né? Já tá aqui na agulha, pronto para tocar. E é muito bom quando vocês escolhem os louvores aqui também, junto com a gente, né? Bora ouvir esse hino lindo aqui. Aqui junto com a gente aqui também, Vivereis, Viverás, aqui esse louvor lindo, com nova dimensão para você.

0: Cada louvor lindo. Oh, glória a Deus. Que manhã gostosa, né, família? Que benção. E aí, quem vai levar pizza hoje? Quem de vocês vai ganhar a pizza aí, que tá aí ouvindo a Rádio Direito Vale? Gratidão, hein? Deus abençoe grandemente a vida de cada um. Andresa Lins mandou um áudio para nós. Bom dia, Andresa.
1: Oi, Eloy. Tô ouvindo a programação. Queria ter gravado um áudio da palavra, mas não consegui. Tô aqui fazendo um almoço. E queria pedir para te colocar um louvor, se puder, se tiver tempo ainda, na oração com Jefferson e Sueli, se não me engano, é isso. E também quero participar dos sorteios e que Deus abençoe todos vocês. E eu estava assim, meditando aqui na palavra e vendo as palavras que foram faladas. E todas as palavras ali que foram faladas, falou sobre volta de Jesus, falou sobre aceitar Jesus. E eu estava pensando e refletindo muito no dia de hoje sobre essa situação. Mas como eu não consegui gravar essa palavra, eu vou deixar ela para a semana que vem. Daí vou estar trazendo um dia da semana que vem aqui essa palavra, essa reflexão. Mas uma coisa é certa. A palavra de Deus ela não volta vazia, né, Eloy? E eu tenho certeza que alguém está ouvindo a rádio, alguma pessoa está ouvindo a rádio, e essa pessoa precisa se reconciliar com Jesus, precisa voltar para Jesus, ela precisa aceitar Jesus. É como se Deus estivesse dando um tempo para essa pessoa. Eu sinto tão forte isso, sabe? É uma pena que eu não consegui gravar a palavra, mas eu não posso deixar de dizer isso, porque isso está... parece que está me incomodando, sabe? Assim, é como se eu tivesse que falar isso, porque tem alguém ouvindo a rádio que tem dúvida se aceita ou não Jesus. E Deus está te dando uma chance, Deus está te dando uma oportunidade hoje. Não sabe o teu dia de amanhã, mas o Senhor está dizendo, volta hoje, aceita Jesus, porque é um tempo e a gente não sabe se Jesus está voltando. E é isso que eu quero dizer, tem alguém que precisa se reconciliar e voltar para os caminhos do Senhor, aceitar Ele como Salvador hoje, porque o dia de amanhã a gente não sabe. E as palavras que eu ouvi nessa manhã, todas elas diziam para esse tipo de mensagem, e era a mesma mensagem que eu tinha para gravar, que se Jesus voltasse hoje, para onde você iria? Mas eu vou deixar essa palavra para a semana que vem, mas como Deus falou muito forte comigo, alguém precisa voltar para os caminhos do Senhor hoje, aceita Jesus hoje, se você está aceitando a rádio, se você conhece o Eloy, pode falar na rádio, você diz, eu quero me reconciliar com Jesus hoje, é a graça e a misericórdia do Senhor sobre a tua vida hoje, não perca a oportunidade.
2: Entrou meu tijolinho.
0: Glória a Deus, irmã Andresa. Glória a Deus. Palavra forte, com certeza, que vai falar o coração de muito aí, né? Deus abençoe grandemente que possam ser tocados por essa sua palavra. Gratidão, irmã Andresa. Irmã Eloy de Itapuá.
2: Entrou meu tijolinho, irmão Eloy. Peça lá, então, o último lançamento da Sueli Lima que aparece. Mas é só escrever o tijolinho da Suelen Lima.
3: Quero participar do sorteio! Ganhar uma pizza!
0: Glória a Deus, né? Tem pizzaria Maria Gabriela aí, irmã? Olha só, né? Deus abençoe grandemente. Em nome de Jesus. Irmã Eloy, obrigado de coração pelo carinho. Tijolinho, Suelen Lima, para você.

Belíssimo louvor por mim e para você aqui na Rádio Dourado do Vale. Primeiro a pedido da irmã, era Tijolinho, a pedido da nossa irmã Eloíde Itapoá. E o segundo louvor a pedido da nossa irmã Denise Kretloff não pediu esse louvor. Quem pediu agora foi Andresa Hitzmann. Deus abençoe grandemente. Troquei só os nomes, né? A nossa irmã Maria Luísa Bosqueto pedindo oração respondida, João e Jorge. Achamos já esse louvor aqui também. Oração respondida. E enquanto isso, vamos fazer o sorteio já, né? Oração respondida, João e Jorge. Bora ouvir esse louvor lindo também.

0: Ufa, claro que vai chegar a tua vez também, hein? Tenha fé, claro que toda semana tem sorteio. Quero agradecer aqui de coração a todos vocês que estão aqui junto com a gente, né? Todos que participaram. Eu quero só dizer assim que possamos ter um final de semana abençoado, eu creio, em nome de Jesus, amém? Bora de mais dois, três louvores e assim encerramos essa semana, semana na presença do Senhor Jesus. Hoje à tarde tem pescaria, Narico? Ihu! Fala, Lelo, Lelo, Rodrigo, não pega nada.
1: Lelo, Lelo, Rodrigo, não pega nada.
0: Ah, Isolde não deixou, Lelo, Lelo. Ah.

0: Benção de Deus, você está aqui na Rádio Dourado do Vale. Olha que legal, né, família? Gratidão, gratidão, gratidão a todos vocês. Olha só, Pizzaria Maria Gabriela, só para você ter ideia, tem participação, tem gente que junta com a gente. Peraí um pouquinho. Aqui, ó, deixa eu botar aqui o nome aqui. Esse aqui não vem para cá. Vamos ver quem é que tá mandando o alô aqui para nós aqui. Irmã Luciana, mandando alô para nós, né? A gente sempre pede para botar o alô mais antes, mas como ela tinha mandado uma mensagem na semana passada, o nome dela estava salvo aí também. Terça-feira ela participou, mandando louvor aí também. Então o nome também participou do sorteio, irmã Luciana.
1: Senhor, amados irmãos, quero oferecer um louvor para a minha irmã Sartotti, para minhas filhas Kete e Caísa e Maria Emanuele, para meu esposo André Pessati, que está de aniversário hoje.
0: Parabéns.
1: E para todos vocês aí na rádio. E também quero entrar no sorteio.
0: Parabéns, vai ficar para o sorteio de semana que vem, que esse já foi, não fosse contemplada, né? Mas parabéns ao teu esposo, está de aniversário aí. E muitos anos de vida, muita saúde. Tudo é no tempo de Deus, né? A todos que participaram da rádio até aqui, gratidão, né? Gratidão. Deus abençoe grandemente. Quem está aqui mandando alô também, o Ivonir falou que tem pizzaria Maria Gabriela lá e vai ficar feliz de poder degustar uma pizza lá também. Só pegando aqui, ó. Em que cidades que tem pizzarias Maria Gabriela?
2: A rede de pizzarias Maria Gabriela tem mais de 25 unidades em
0: 28.
2: Santa Catarina.
0: Quais são as cidades que têm as pizzarias Maria Gabriela?
2: As pizzarias Maria Gabriela estão espalhadas pelo estado de Santa Catarina, com mais de 25 unidades.
0: Olha só, tem Indaial, Timbó, Rio do Sul, Ascura, Taió, Canoinhas, Curitibanos, Lages, Jaraguá do Sul, São José, Fraiburgo, Xanxerê, Guabiruba, né? Tem mais lugares aí também que, claro, a gente vai ver onde que tem todas as cidades aí. Eu sei que tem Itajaí, né? Tem tantos outros lugares aí, as pessoas que estão participando e podem estar concorrendo aí. São a 28ª Pizzaria Maria Gabriela, vai ser inaugurada aí também. Vai ser benção, São Miguel do Oeste. E em dezembro ou novembro vai abrir uma Pizzaria Maria Gabriela em Pouso Redondo também, né? A todos vocês, que Deus abençoe e guarde livre todo mal. Uma ótima tarde na presença do Senhor Jesus. Gratidão, família do Raio do Vale. Um ótimo e maravilhoso final de semana. Lembrando que domingo, na parte da manhã, tem aqueles louvores lindos, né? Louvores lindos, louvores aí estilo gaúchos aí pra você fazer aquele churrasco, fazer aquele almoço em família, aquela confraternização bacana, tá bom? Deus abençoe, sem um culto, não esqueça de orar pela Rádio Dourado do Vale, não esqueça de orar pela minha família, orar por mim também, gratidão, né? Tchau, tchau, família, paz do Senhor Jesus, ótimo fim de semana. Louvor lindo pra você, falar com Deus, Mara Lima. Tchau, tchau. Muito obrigado, família Dorai. 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
3: Olá, meus irmãos, graça e paz. Ótima sexta-feira, bom final de semana. Chegamos nesta sexta-feira dourada para louvar e engrandecer o nome do único Salvador, Jesus Cristo. Ótima sexta para você. Deus te abençoe. Vamos abrindo muito bem a programação com uma sequência linda que a gente separou para durante uma hora para o programa Dora Top da sua sexta.
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0: Meio-dia e 5 minutos.
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2: Tenha uma rotina e faça da hora de comer um momento de felicidade. É muito importante se alimentar no mesmo horário. Se possível, reserve um tempo para comer com a família ou os amigos. Faça da refeição um momento para compartilhar.
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3: E você sabia que no Brasil, durante a era Vargas, as mulheres eram proibidas de praticar certos esportes considerados incompatíveis com as condições de sua natureza? E durante a ditadura militar, ficou vetado a elas praticar lutas de qualquer natureza, tampouco jogar futebol de campo, de salão ou de praia, polo aquático, polo, rugby, halterofilismo e beisebol até 1980. Atualmente, somente os clubes participantes da Série A do Campeonato Brasileiro são obrigados a manter uma equipe de futebol feminino.
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0: Meio-dia e 6 minutos. 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
3: E o futebol, como todos os esportes, tem alguns recordes bastante curiosos. O jogador que teve a honra dúbia de receber o cartão vermelho mais rápido do mundo foi o jogador Lee Todd, de uma pequena equipe britânica. Quando o juiz apitou para marcar o início do jogo, Lee Todd, que estava muito perto dele, se assustou com o barulho e disse um palavrão. Ele foi imediatamente expulso do jogo. E outra curiosidade sobre o mundo dos esportes é sobre o jogador mais novo contratado. Sabe qual idade ele tinha? 20 meses. Em 2013, a equipe belga FC Racing Boxberge assinou um contrato para treinar o pequeno Bryce Brits, depois de revelar talento em um treino. O menino se juntou à equipe de menores de 5 anos. Se ele é mesmo talento ou só mais uma infância perdida para promessas impossíveis, só o tempo dirá.
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10: Olá, meus irmãos, graça e paz. Ótima sexta-feira, bom final de semana. Chegamos nesta sexta-feira dourada para louvar e engrandecer o nome do único Salvador, Jesus Cristo. Ótima sexta para você. Deus te abençoe. Vamos abrindo muito bem a programação com uma sequência linda que a gente separou para durante uma hora para o programa Adora Top da sua sexta.
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2: Aleluia. Nenhuma das boas palavras que o Senhor liberou caíram por terra. Todas se cumpriram, Simone.

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2: Programa Dora Top com Jonatas Gonçalves fazendo parte do seu dia a dia, com músicas escolhidas a dedo do seu artista predileto. Claro, tem um pouquinho de tudo. Tem as músicas que foram sucesso e marcaram corações, marcaram épocas. E também tem as músicas novas, os lançamentos, as novidades, um pouquinho de tudo para você ficar por dentro dos bastidores e das músicas novas dos artistas. É o programa Dora Top, que volta no próximo bloco aqui na nossa rádio.
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3: Meio-dia e 25 minutos.
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3: Meio-dia e 26 minutos.
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8: Medo. Insegurança. A incapacidade em pensar que o amanhã será um dia melhor. A imaginação que apenas visualiza piores cenários. Pânico. Tristeza. Falta de esperança. Sentimentos que se tornam tão comuns para a grande maioria das pessoas em momentos difíceis, e que, se não tivermos cuidado, pode deixar sequelas em nossas mentes. Eu sei que, quando estamos no meio do olho do furacão, se abaixar e torcer para não ser engolido é a única ação que resta. E realmente a pergunta que eu faço é: em momentos difíceis, o que melhor podemos fazer? Talvez você tenha se cuidado, exercitado o seu corpo, mas e a sua mente? O que você tem feito para protegê-la contra esse bombardeio de sentimentos negativos que te aterroriza da hora que você acorda até a hora de dormir? Que te impede de ter uma noite de sono profunda? Que te impede de pensar em outra coisa que não seja a negatividade? A sua mente é forte. Você precisa acreditar nisso. Ela é capaz de criar, reconstruir, pensar e liderar todo o seu corpo. Ela é capaz de te fazer sonhar mesmo em meio às adversidades e te fazer acreditar, mesmo quando todos ao seu redor já não acreditam mais. A sua mente é poderosa, porque ela consegue trabalhar com força total quando você a estimula para isso. Ela consegue te manter em pé, te manter inteiro e te fazer ir muito além do que os outros achariam ser possível. Mas o que você tem feito para fortalecê-la? O que você tem feito para que ela não esmoreça? Até as coisas mais fortes da vida precisam de alicerce para não sucumbir. E qual tem sido o seu alicerce? O medo ou a esperança? A angústia ou a gratidão? Lembre-se que o pior momento da sua vida tem apenas 24 horas. E se você tem passado por momentos de dificuldade, esse momento vai passar. E tudo que você construiu ontem, hoje e amanhã formará grande parte de quem você será nos próximos tempos que virão. Tempos bons, fáceis, e tempos difíceis e dolorosos. Porque a vida é repleta de ciclos. E sábio é aquele que consegue se fortalecer para passar por todos esses momentos sem se perder. A sua mente é poderosa. Ela tem a capacidade de governar todas as suas emoções. Mas as suas emoções podem também afundá-lo em um mar de desespero, de dor, de angústia, de caos. Você tem o poder de decidir o que será. Em o que você vai confiar? É sua responsabilidade cuidar daquilo que te mantém em pé, mesmo quando o chão parece ser puxado dos seus pés.
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2: Já voltamos com o melhor da música gospel do seu artista predileto aqui, com Jonatas Gonçalves no Adora Top.
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1: 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Você está na audiência do programa Dora Top, com as mais lindas canções do seu artista predileto, da sua banda, do seu cantor, da sua cantora, da sua dupla. A gente toca um pouquinho de tudo que você gosta no Dora Top com Jonatas Gonçalves, que volta depois do intervalo com mais músicas.
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3: Meio-dia e 45 minutos.
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5: Não estamos sendo mórbidos aqui, mas às vezes as pessoas precisam excluir uma conta do Facebook no caso de morte do usuário. Para fazer isso, é preciso ir em Configurações, Configurações Gerais da Conta e pressionar Gerenciar Conta. Depois disso, é necessário clicar em Seu Contato Herdado e escolher Solicitar Exclusão da Conta.

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0: agora.
1: As mais lindas canções, a mensagem de Deus através da música, nas vozes do seu artista predileto. É o Jonatas Gonçalves, vou me despedindo por aqui, mas fica aqui o nosso beijo, o nosso abraço, o nosso carinho, o nosso aperto de mão a todos os ouvintes que nos prestigiaram com a sua audiência até este horário aqui na nossa rádio no Adora Top. Fiquem com Deus e até a próxima edição neste mesmo horário. Até lá!
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É tão bom quando chega a sexta-feira. É, no fim de semana dá aquela sensação de missão cumprida, dever cumprido, mas também é hora de agradecer, né? Com as grandes músicas que eu preparei para você, no Estação Louvor, nós teremos a chance de elevar o nosso pensamento até nosso Pai Criador, nosso Deus maravilhoso e protetor. Estação Louvor está começando nessa sexta-feira. Bom fim de semana!

0: Aqui os intervalos são sempre muito rápidos, então não saia daí, é rapidinho e a gente volta com muito mais música. Até já!
1: Treze horas e 20 minutos.
0: Legal, tivemos as mensagens dos nossos parceiros de programação e já estamos de volta com muito mais música.

0: Pessoal, vou dar uma paradinha na programação, vamos ouvir as mensagens dos nossos parceiros, mas é super rápido e eu já volto com muito mais música. Já já estamos de volta, não saia daí.
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0: Oi, eu falei que era rapidinho, já estamos de volta e agora tem mais sucesso na melhor programação do seu rádio. Escuta essa aí.

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1: Quantos se sentem seguros nos braços do Pai?

0: nosso encontro de hoje, infelizmente, está terminando. Espero que você tenha gostado. Eu fiquei muito feliz de a gente se encontrar mais uma vez aqui na sua rádio. Tá combinado? A gente vai se encontrar de novo. Então, obrigado pela sua companhia, pelo carinho de sempre e pela audiência maravilhosa. Tchau, tchau.
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Bem-vindos ao É Para Adorar, onde cada música, cada acorde é uma expressão de louvor e gratidão a Deus. Aqui você vai encontrar com certeza a inspiração e o conforto aí nos louvores. Com certeza atravessa tempos. Prepare-se para uma jornada espiritual de alegria e, sem dúvida, de renovação espiritual.

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1: Que o Senhor nos mostre, ó Deus, nesta hora, onde nós estaríamos, meu Deus. Onde nós estaríamos se não fosse o Senhor? Te agradecemos, meu Deus.

Gabriela Rocha. A passarela é toda sua, meu filho.

0: cheio de significado. Assim é cada momento aqui no nosso É Para Adorar. Já já a gente volta, hein?
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0: Estamos de volta aqui para mais momento de adoração e comunhão através da música. Inspirador, revigorante, cheio de significado. Assim é cada momento aqui no nosso É Para Adorar.

0: Com gratidão, nos despedimos mais uma vez desse momento de comunhão e louvor, né? Que os louvores tocados aqui no nosso programa hoje continuem aí a ressoar nos seus corações. Obrigado mais uma vez aí por nos acompanhar aqui no É Para Adorar. E até breve!
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0: é mais um Fé no Criador falando ao seu coração. Respeite seu corpo. Amigo ouvinte, Deus valoriza muito o seu corpo. Em 1 Coríntios 6,19, Paulo chama o nosso corpo de templo de Deus. Tenha cuidado em como você alimenta, usa e mantém o seu corpo. Você não queria alguém bagunçando o seu lar. Deus não quer ninguém bagunçando o lar dele. Afinal, é dele, não é? O corpo é de Deus. Um pouco de exercício e dieta não fariam mal a ninguém. Seu corpo, de alguma forma, durará para sempre. Deus prometeu, está na Bíblia, Ele irá glorificar o seu corpo. Ele retirará toda a fraqueza e a enfermidade. Isso mesmo. Inclusive daquela pessoa que já partiu, daquela pessoa amada que já não está no meio de nós. Deus vai glorificar, inclusive, os que partiram. Isso não é uma boa notícia? Sua dor não durará para sempre. Seu coração está fraco, ficará firme no céu. O câncer tem corrompido o seu sistema. Não tem câncer no céu. Por um período, sua alma estará no céu, enquanto seu corpo estiver no túmulo. Mas a semente enterrada na terra irá brotar no céu, e você será como Jesus. Está na Bíblia. Um dia Ele retornará, e nossos corpos, mesmo que mortos, serão glorificados. Pense nisso. Respeite seu corpo.
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0: Pai amado, nós agora agradecemos pelo nosso corpo, Pai. Pelos braços, as mãos, os membros, a mente, o coração, a capacidade incrível do cérebro, alma, espírito, Pai. Obrigado, Deus. Este é o que temos.

0: nosso corpo, o templo de Deus. O Senhor deseja, Pai, que glorifiquemos esse corpo. Afinal, como está em 1 Coríntios 6,19, como Paulo diz e chama o nosso corpo de templo de Deus, muitas vezes não glorificamos, Pai. Pedimos perdão por isso, Deus. E se possível, livra-nos de doenças. Dá o livramento a esse ouvinte que está sofrendo, que tem enfrentado dificuldades, Pai. Tira a dor, Pai. É o que nós oramos, pedimos. Em nome de Jesus. Amém.
1: Que privilégio ter a mesma mão que fez o universo e espalhou as estrelas, escrevendo seu nome no livro da vida. Louve a Deus por isso e declare agora Cristo como seu Senhor e Salvador, buscando a partir daqui o perdão e uma vida correta. Deus alegra-se por todo aquele que assim desejar de todo o coração.

0: 14:52.
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5: A graça e a paz, povo do avivamento! Oi, gente! Chegando por aqui mais uma edição do seu programa Diante do Altar. Eu sou seu irmão em Cristo, pastor Gilvani Nunes, trazendo para você essa programação diária de segunda a sexta-feira. É com nós, é isso mesmo. Estamos aqui hoje, sexta-feira, sextou! Esse é mais um dia que o Senhor nos fez. É a nossa sexta-feirosa de muita alegria, de muita palavra, de muito louvor, aqui da melhor do rádio para você. E chegando por aqui, a edição mais abençoada do seu rádio, edição do programa Diante do Altar, para abençoar você. É um prazer poder estar aqui abençoando você todos os dias. E lembrando, de segunda a sexta-feira, nesse baita horário, nesse mesmo horário, você ouve a nossa programação aqui no seu rádio, aqui na melhor, tá bom? Então vem comigo, começamos agora a nossa sexta-feira de música boa, abençoando a sua vida. Aumenta o volume aí, vem pra melhor, porque você tá na boa. Tá aqui, tá na boa, é top!
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1: Muito bem, gente. Tá aí pra vocês, então, depois dessa super sequência. Você agora vai dar uma pausa rapidinha aqui, a gente vai dar um break, mas coisa rápida, aquela coisa rápida, sabe, de vapt-vupt, é só pra molhar a garganta e voltar pra trazer mais sucesso pra você, pra poder sentir mais presença de Deus, porque já estamos sentindo a glória de Deus aqui na programação, hein? Tá gostoso demais o programa de hoje e, é claro, tá bom porque você tá aí junto com a gente. Então, enquanto eu vou pro break rapidinho, faz aquela pedida, aquele pedido abençoado, vai lá, convida alguém, chama alguém pra ouvir a programação Diante do Altar, porque tá rolando coisa boa e vai rolar muito mais. Como eu digo sempre, o melhor de Deus está por vir. Então fica por aí que eu volto já já trazendo mais de Deus na programação mais top do seu rádio.
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1: Muito bem, voltamos ao nosso intervalo. É o programa Diante do Altar. Eu sou seu irmão em Cristo, pastor Divani Nunes, de segunda a sexta-feira nesse horário, trazendo alegria em forma de programa para você, trazendo felicidade e trazendo as bênçãos do Senhor para sua casa. Que bom saber que você tá aí gostando da nossa programação, hein? Olha, se eu fosse você, convidava alguém. Peço sempre, convida alguém para ouvir a programação, indica essa rádio, porque essa rádio é top, é feita para você, tá bom? Olha, eu vou de mais música, você aumenta o volume, vamos de mais louvor, mais canção bonita pro seu coração. Você que tá aí no seu trabalho, você que tá aí na sua casa, você que tá aí na caminhada, onde você que estiver, ligadão com a gente. Muito obrigado pela audiência. Então essa aqui vai para você, em especial para você que tá com a gente na audiência. Mais uma no Diante do Altar, para você.
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seus braços para Ele como uma criança. Nós estamos aqui no seu colo, Pai. Nós não entendemos muitas coisas, mas nós confiamos naquele que é poderoso para fazer infinitamente mais. A dor é grande, mas a confiança é maior do que a

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1: Tudo bem, tem pra vocês então. Voltamos depois dessa super sequência de Deus pra sua vida. Nos resta agora ir pra um rápido intervalo e voltamos já já, trazendo mais de Deus pra você, trazendo mais louvor, mais bênção de Deus na programação Diante do Altar. Diante do Altar, volta já, fica por aí, não sai não, não muda de frequência não, hein? Fica por aí e aproveita e faz o seguinte, chama mais alguém pra ouvir a programação. Volto já já, trazendo mais de Deus pra sua vida, o melhor de Deus tá rolando aqui na melhor. Volto já já.

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2: 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Muito bem, estamos de volta depois desse intervalo. Voltamos com Diante do Altar para você, trazendo mais alegria em forma de programa. Trazendo mais alegria em forma de programa para abençoar a sua vida. É uma chuva de bênção no seu rádio, essa programação, viu? Quero dizer para você que você está sendo abençoado e é um prazer para a gente poder estar sendo um canal de bênção na sua vida. Tenho certeza que o programa tem sido bênção para você. De segunda a sexta-feira, estamos aqui nesse horário para abençoar a sua vida. E chega de falar, chega de delonga, porque eu sei que você quer ouvir canção bonita, você quer ouvir louvor, ou quer ouvir louvor abençoado. Então vai rolar agora mais canção bonita. Aumenta o volume por aí, porque vem louvor bonito para você aqui.
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0: volta.
1: Eu tenho um pai.

O Salmo de número 30, o versículo 5, diz assim: o choro pode durar uma noite, mas a alegria vem pela manhã. Meus amados, no Gotas da Palavra de hoje eu trago um texto muito conhecido de todos, repetido, expressado, gravado no coração, que é o Salmo de número 30, verso 5. É um texto já expressivo, um texto que já não precisa de explanação, quando ele diz: tudo, o choro dura uma noite, mas a alegria vem amanhecer. Mas na verdade, esse texto, ele não é um texto literalmente que o choro durou uma noite e a alegria vem pela manhã somente. Ele é um texto profético, porque a noite aqui simboliza os dias maus. A noite aqui simboliza os dias complicados que nós temos na vida. Infelizmente, os dias maus vêm. O apóstolo Paulo já disse isso, né? O apóstolo Paulo já nos disse em Efésios, no capítulo 6, que nós deveríamos estar revestidos de toda a armadura de Deus para que possamos suportar o dia mau. Então o dia mau vem e o choro que dura pela noite, a noite é o tempo que você vive, às vezes, em meio às suas crises, em meio às intempéries, em meio às provações, em meio às dificuldades. Sabe, aquele tempo de guerra no casamento, aquele tempo de batalha no meio das finanças, aquela porta que se fechou, aquele tempo de desemprego. Então, assim como a noite, o choro dura uma noite, expressa um tempo, um período. A noite tem um período. Provavelmente ela começa às 18 horas e só vai terminar às 6 da manhã. Há um período. Mas a gente tem que entender uma coisa: é um período que acaba, é um período que passa. Ou seja, a noite não é para sempre. Ou seja, o seu choro não é para sempre. Ou seja, essa prova, essa tempestade, não vai ser para sempre. O que esse texto expressa para nós é que tem um tempo certo para que a alegria venha. Então, talvez você está me ouvindo hoje e está vivendo noites sombrias da sua vida, dentro da sua casa, com o seu cônjuge, com os seus filhos, com os seus pais, talvez alguém que você ama que está num leito de dor, num hospital, e você diz: meu Deus, quando isso vai passar? A palavra de Deus é o que nos conforta, é o nosso alívio, e ela traz essa expressão, dizendo e lembrando a você que a noite passa e o dia chega. O choro vai durar só uma noite, mas quando o dia chegar, vai ter alegria. E deixa eu profetizar algo para você hoje do meu coração. O tempo de cantar, o tempo de alegrar-se está chegando. Só confie em Deus. Não saia da presença dEle, não desista de crer nele. Por mais impossível e improvável que seja, de que haja uma mudança nessa história, de que haja uma mudança no seu cativeiro, receba essa palavra no seu coração. Vai passar. A noite já está acabando, o choro já está chegando ao fim, a tristeza já está indo embora, e Deus vai trazer um tempo novo. Que completa essa palavra é o Salmo 126, versículo 5, que os que semeiam em lágrima... A noite já está acabando, o choro já está chegando ao fim, a tristeza já está indo embora, e Deus vai trazer um tempo novo. Que completa essa palavra.

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3: Quinze horas e 47 minutos.

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1: Nos leva de volta, Senhor, para o lugar onde éramos felizes, onde tínhamos vida, onde éramos só nós dois, Senhor.

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2: Momento de ouvir o que vem do alto. Assim diz a Bíblia. Sede, pois, imitadores de Deus, como filhos amados. Efésios 5:1. Já tem mais sabedoria vinda da palavra.
1: Voltaremos a qualquer momento com mais. 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
2: Olá, povo abençoado de Deus, começando nesse dia mais uma edição do nosso programa Adoração Máxima, trazendo para você sempre o melhor e o máximo da adoração. Eu sou o Diego Almeida e hoje, nessa sexta-feira, finalzinho de semana, nós estaremos adorando ao nosso Deus com tudo que temos. E para começarmos o nosso final de semana da melhor forma possível, aqui vai a nossa primeira sequência de louvores.
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1: Rose, Jesus te ama e nós também. E Andra, Juliana, e os da Fê, Fê. Depois eu falo. Depois eu leio. Amigo, não conheço a sua vida, mas sabe hoje Cristo

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1: Você está ouvindo a Adoração Máxima. Vamos para um breve intervalo, mas não sai daí, que já já estamos de volta.
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1: Voltando com mais um bloco do Adoração Máxima, levando para você muito louvor e muita adoração para a sua vida, para o seu coração.
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1: 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Você está ouvindo a Adoração Máxima. Vamos para um breve intervalo, mas não sai daí, que já já estamos de volta.
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3: 17 horas e 15 minutos.
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5: O povo que conhece ao seu Deus se tornará forte. Daniel 11:32. Cada crente entende que conhecer a Deus é a maior e melhor forma de conhecimento. E esse conhecimento espiritual é uma fonte de força para o cristão, pois fortalece sua fé. Os crentes são constantemente mencionados nas Escrituras como sendo pessoas que são iluminadas e instruídas pelo Senhor. Disse deles que tendes a unção do Santo, 1 João 2:20. E é a obra peculiar do Espírito que os leva a toda a verdade, e tudo isso para o aumento e estímulo de sua fé. Conhecimento fortalece o amor, assim como a fé. Conhecimento abre a porta, e após entrarmos por essa porta, vemos nosso Salvador. Ou, para usar outra analogia, o conhecimento pinta o retrato de Jesus, e quando vemos esse retrato, então nós o amamos. Não se pode amar um Cristo a quem não conhecemos, ao menos em algum grau. Se conhecemos senão pouco das excelências de Jesus, o que Ele fez por nós e o que Ele está fazendo agora, não poderemos amá-lo muito. Porém, quanto mais o conhecemos, tanto mais havemos de amá-lo. Conhecimento também fortalece a esperança. Como podemos esperar uma coisa se não sabemos de sua existência? A esperança pode ser o telescópio, mas até que ela receba a indicação, nossa ignorância se coloca na frente do vidro e não podemos ver absolutamente coisa alguma. Conhecimento remove o objeto de interposição, e quando olhamos através do brilhante vidro óptico, discernimos a glória a ser revelada e a antecipamos com alegre confiança. Conhecimento nos fornece razões para a paciência. Como vamos ter paciência a menos que saibamos algo da compaixão de Cristo e entendamos o bem que sai da correção que o nosso Pai Celestial nos envia? Também não há uma única graça do cristão que, sob Deus, não será promovida e levada à perfeição pelo sagrado conhecimento. Quão importante, então, é que cresçamos não só em graça, mas no conhecimento de nosso Senhor e Salvador Jesus Cristo.
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6: E disse Jesus: ide por todo o mundo e pregai o evangelho a toda criatura.
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1: Estamos de volta com mais um bloco do nosso programa de adoração ao nosso Deus. E nesse momento eu quero te convidar a nós continuarmos com a nossa adoração, pois o louvor tem o poder de quebrar cadeias e correntes. Então vamos unir a nossa fé nesse momento e vamos continuar com nossa adoração. Aqui vai a nossa próxima sequência de louvores.
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1: E o programa desta sexta-feira ele já vai ficando por aqui. E aqui eu deixo meu muito obrigado a você, querido ouvinte, que esteve conosco, adorando a Deus. Espero que esse momento tenha sido muito edificante para você. Lembrando que próxima semana a Adoração Máxima volta trazendo muito mais louvor, bênção, adoração para sua vida. Obrigado por tudo, fiquem todos na paz de Deus. E até a próxima semana. Tchau, tchau, pessoal!
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3: 17:39.
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gente! E aí, tudo bem, tudo certo? Sexta-feira, 28 de agosto de 2026. Começando por aqui mais edição do nosso Conectados com Deus. E aí, tá tudo bem com você? Tudo bacana? Muito prazer, Marcos Santos na voz. Aqui a gente por aqui durante essas próximas horas, trazendo os melhores do mundo.

você falar com a gente, pedir a sua música favorita e mandar abraço pra quem você quiser por aqui, tá bom? Já vamos começar o nosso Conectados com Deus. Eu tô com você, boa sexta pra gente.

Esta é sua rádio perfeita. Sexta-feira. E a gente vai louvando aqui ao Senhor. Não é isso? Muito obrigado a você que está chegando. Você já está por aqui, ligado com a gente na nossa programação. Ouve a nossa rádio 24 horas por dia. Muito obrigado pela alegria, por você estar sempre aqui com a gente. Tá bom? Você na internet, na Alexa, no aplicativo. Que bacana te encontrar por aqui. E a música cristã não para. Boa sexta!

0: maravilha demais, você tá aqui, ó. Nosso Conectados com Deus, intervalo rapidinho, rapidinho na produção. Só um tempinho pra gente tomar água, tomar um cafezinho, já trazer mais músicas e louvores pra você aqui na nossa programação. Eu volto já, já.
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3: 18:07.
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5: Tenha uma rotina e faça da hora de comer um momento de felicidade. É muito importante se alimentar no mesmo horário. Se possível, reserve um tempo para comer com a família ou os amigos. Faça da refeição um momento para compartilhar.
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0: E aí, beleza? Opa, tô de volta, hein? E aí? Tá tudo bem com você, tudo certinho? De volta com o nosso programa. Esse é o nosso Conectados com Deus, conectados com alegria e conexão com Deus e muito mais. Gente, bora de sexta-feira, bora de alegria, bora fechar nossa semana aqui junto com você, tá bom? Daqui a pouquinho tem o seu quadro, o nosso quadro. Alô, alô, tudo de bom?

0: Opa, você tá ouvindo o nosso Conectados com Deus. Por aqui, você já sabe, né? Você já sabe.
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0: Ah, obrigado pelo seu carinho, obrigado pela sua audiência. Queremos te ouvir por aqui. Tá bom? Ah, olha só quem tá por aqui. A Edileuza, o Osvaldo, a Sandra tá por aqui também chegando, a Gildete ligada com a gente, a Fernanda, oi Fernanda, a Mônica também tá por aqui ouvindo a gente, Marcos, boa sexta, obrigado Mônica, obrigado pelo carinho, obrigado pela audiência de vocês aí, tá bom? Vamos nessa, a música não para!

0: News, fechando a edição desta sexta-feira. Gente, obrigado, hein? Obrigado de verdade, coração. Segunda-feira a gente volta a se falar por aqui. Tá bom? Que Deus abençoe a cada um de vocês, que Deus possa te proteger e muito mais. Marcos, até segunda. Fui.
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4: Oba, tá começando por aqui o nosso Gospel Show. Início de final de semana, né? Final de semana já tá aí batendo na porta e a gente tá aqui com mais uma edição do nosso Gospel Show. Pra você que merece sempre o melhor, não é mesmo? Seu amigo e irmão Alex Gouveia já tá na área. Graça e paz, tudo bem com você? Pois é, estamos na área, trazendo mais uma edição do nosso Gospel Show com muita música de qualidade, muita alegria, muita animação no seu rádio. Show tristeza, show desânimo! Aqui é só alegria no programa mais top do rádio. Então aumenta o volume, porque a nossa primeira sequência promete, tá? Essa é top demais! Abrindo a nossa primeira sequência de hoje.
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0: Olha, eu volto já. Daqui a pouquinho tem muito mais Gospel Show pra você. Não sai daí.
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4: Lave as mãos. O hábito é a atitude número na prevenção de doenças como resfriados, além de manter longe outros problemas como infecções por bactérias e outros vírus.
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5: 18 horas e 50 minutos.
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0: Oba, estamos de volta aqui com o Gospel Show. Por aqui a música não para.

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4: E aí, tá gostando do Gospel Show? Estamos de volta. Aumenta o volume que tem muito mais músicas para você aqui na nossa programação.

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1: Opa, acabou o nosso Gospel Show, tá bom? Gospel Show tá ficando por aqui, obrigado pelo carinho da sua audiência, sua participação. Fica triste não, que eu volto no próximo com muito mais, se o nosso grande Deus assim nos permitir. Tchau, tchau, beijão, fui!
2: 19:27.
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5: Oi, gente linda! Tô chegando! Sou eu, seu amigo Jorginho Amaral, por aqui em mais um programa Review Gospel, nesse finalzão de semana. Prazer, gente! Bora juntinhos curtir as melhores músicas gospel preparadas com muito carinho pra você. Então, vem que tem, que esse fim de semana tá mais que especial. Review Gospel está no ar!
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1: Programa Review Gospel no ar, é uma música mais bonita que a outra, que a gente sempre fica mais pertinho de Deus com o Review Gospel, né? Então, vem pra cá também, viu gente? Bora curtir, tá? Daqui a pouquinho eu volto trazendo mais.
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1: Programa Review Gospel no ar, e aqui sou eu, te fazendo companhia, batendo esse papo super gostoso, seu amigo Jorginho Amaral, tá bom? A gente segue por aqui com mais música.
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1: E a gente vai seguindo por aqui no programa Review Gospel. Daqui a pouquinho a gente volta trazendo muito mais pra você. Rapidão, turma.
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3: 20 horas e 3 minutos.
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1: As melhores músicas gospels você vai curtindo aqui no programa Review Gospel. E claro, bora curtir mais uma?
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1: 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Esse é o programa Review Gospel, tocando as melhores pra você. Daqui a pouquinho a gente volta, tem mais.
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1: Programa Review Gospel, tocando suas melhores do mundo gospel pra você aqui na sua rádio, tá bom? Tem mais sucesso!
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1: Finalizando por aqui mais um programa Review Gospel. Eu tô indo nessa, viu, gente? Eu mesmo sou o amigo Jorginho Amaral. Mas amanhã te espero novamente nesse mesmo horário aqui na sua rádio. Beijo e até amanhã. Tchau!
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4: Medo. Insegurança. A incapacidade em pensar que o amanhã será um dia melhor. A imaginação que apenas visualiza piores cenários. Pânico. Tristeza. Falta de esperança. Sentimentos que se tornam tão comuns para a grande maioria das pessoas em momentos difíceis. E que, se não tivermos cuidado, pode deixar sequelas em nossas mentes. Eu sei que, quando estamos no meio do olho do furacão, se abaixar e torcer para não ser engolido é a única ação que resta. E realmente a pergunta que eu faço é: em momentos difíceis, o que melhor podemos fazer? Talvez você tenha se cuidado, exercitado o seu corpo, mas e a sua mente? O que você tem feito para protegê-la contra esse bombardeio de sentimentos negativos que te aterroriza da hora que você acorda até a hora de dormir? Que te impede de ter uma noite de sono profunda? Que te impede de pensar em outra coisa que não seja a negatividade? A sua mente é forte. Você precisa acreditar nisso. Ela é capaz de criar, reconstruir, pensar e liderar todo o seu corpo. Ela é capaz de te fazer sonhar mesmo em meio às adversidades e te fazer acreditar. Mesmo quando todos ao seu redor já não acreditam mais, a sua mente é poderosa, porque ela consegue trabalhar com força total quando você a estimula para isso. Ela consegue te manter em pé, te manter inteiro e te fazer ir muito além do que os outros achariam ser possível. Mas o que você tem feito para fortalecê-la? O que você tem feito para que ela não esmoreça? Até as coisas mais fortes da vida precisam de alicerce para não sucumbir. E qual tem sido o seu alicerce? O medo ou a esperança? A angústia ou a gratidão? Lembre-se que o pior momento da sua vida tem apenas 24 horas. E se você tem passado por momentos de dificuldade, esse momento vai passar. E tudo que você construiu ontem, hoje e amanhã formará grande parte de quem você será nos próximos tempos que virão. Tempos bons, fáceis e tempos difíceis e dolorosos. Porque a vida é repleta de ciclos. E sábio é aquele que consegue se fortalecer para passar por todos esses momentos sem se perder. A sua mente é poderosa. Ela tem a capacidade de governar todas as suas emoções. Mas as suas emoções podem também afundá-lo em um mar de desespero, de dor, de angústia, de caos. Você tem o poder de decidir o que será, em o que você vai confiar. É sua responsabilidade cuidar daquilo que te mantém em pé, mesmo quando o chão parece ser puxado dos seus pés.
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5: 20 horas e 38 minutos.
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2: Vinte horas e 39 minutos.
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8: Tenha uma rotina e faça da hora de comer um momento de felicidade. É muito importante se alimentar no mesmo horário. Se possível, reserve um tempo para comer com a família ou os amigos. Faça da refeição um momento para compartilhar.
7: 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A qualquer momento, a gente volta com mais dicas para você.
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10: E você sabia que no Brasil, durante a Era Vargas, as mulheres eram proibidas de praticar certos esportes considerados incompatíveis com as condições de sua natureza? E durante a ditadura militar, ficou vetado a elas praticar lutas de qualquer natureza, tampouco jogar futebol de campo, de salão ou de praia, polo aquático, polo, rugby, halterofilismo e beisebol até 1980. Atualmente, somente os clubes participantes da Série A do Campeonato Brasileiro são obrigados a manter uma equipe de futebol feminino.
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12: 20 horas e 40 minutos.
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10: E o futebol, como todos os esportes, tem alguns recordes bastante curiosos. O jogador que teve a honra dúbia de receber o cartão vermelho mais rápido do mundo foi o jogador Lee Todd, de uma pequena equipe britânica. Quando o juiz apitou para marcar o início do jogo, Lee Todd, que estava muito perto dele, se assustou com o barulho e disse um palavrão. Ele foi imediatamente expulso do jogo. E outra curiosidade sobre o mundo dos esportes é sobre o jogador mais novo contratado. Sabe qual idade ele tinha? 20 meses. Em 2013, a equipe belga FC Racing Boxberge assinou um contrato para treinar o pequeno Bryce Brits, depois de revelar talento em um treino. O menino se juntou à equipe de menores de 5 anos. Se ele é mesmo talento ou só mais uma infância perdida para promessas impossíveis, só o tempo dirá.
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17: Olá, meus irmãos, graça e paz. Ótima sexta-feira, bom final de semana. Chegamos nesta sexta-feira dourada para louvar e engrandecer o nome do único Salvador, Jesus Cristo. Ótima sexta para você. Deus te abençoe. Vamos abrindo muito bem a programação com uma sequência linda que a gente separou para durante uma hora, para o programa Adora Top da sua sexta.
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2: Programa Dora Top com Jonatas Gonçalves fazendo parte do seu dia a dia, com músicas escolhidas a dedo do seu artista predileto. Claro, tem um pouquinho de tudo. Tem as músicas que foram sucesso e marcaram corações, marcaram épocas. E também tem as músicas novas, os lançamentos, as novidades, um pouquinho de tudo para você ficar por dentro dos bastidores e das músicas novas dos artistas. É o Programa Dora Top, que volta no próximo bloco aqui na nossa rádio.
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3: 20 horas e 59 minutos.
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3: 21 horas.
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8: Medo, insegurança, a incapacidade em pensar que o amanhã será um dia melhor, a imaginação que apenas visualiza piores cenários, pânico, tristeza, falta de esperança, sentimentos que se tornam tão comuns para a grande maioria das pessoas em momentos difíceis e que, se não tivermos cuidado, pode deixar sequelas em nossas mentes. Eu sei que, quando estamos no meio do olho do furacão, se abaixar e torcer para não ser engolido é a única ação que resta. E realmente a pergunta que eu faço é: em momentos difíceis, o que melhor podemos fazer? Talvez você tenha se cuidado, exercitado o seu corpo, mas e a sua mente? O que você tem feito para protegê-la contra esse bombardeio de sentimentos negativos que te aterroriza da hora que você acorda até a hora de dormir, que te impede de ter uma noite de sono profunda, que te impede de pensar em outra coisa que não seja a negatividade? A sua mente é forte. Você precisa acreditar nisso. Ela é capaz de criar, reconstruir, pensar e liderar todo o seu corpo. Ela é capaz de te fazer sonhar mesmo em meio às adversidades e te fazer acreditar mesmo quando todos ao seu redor já não acreditam mais. A sua mente é poderosa porque ela consegue trabalhar com força total quando você a estimula para isso. Ela consegue te manter em pé, te manter inteiro e te fazer ir muito além do que os outros achariam ser possível. Mas o que você tem feito para fortalecê-la? O que você tem feito para que ela não esmoreça? Até as coisas mais fortes da vida precisam de alicerce para não sucumbir. E qual tem sido o seu alicerce? O medo ou a esperança? A angústia ou a gratidão? Lembre-se que o pior momento da sua vida tem apenas 24 horas. E se você tem passado por momentos de dificuldade, esse momento vai passar. E tudo que você construiu ontem, hoje e amanhã formará grande parte de quem você será nos próximos tempos que virão. Tempos bons, fáceis, e tempos difíceis e dolorosos. Porque a vida é repleta de ciclos. E sábio é aquele que consegue se fortalecer para passar por todos esses momentos sem se perder. A sua mente é poderosa. Ela tem a capacidade de governar todas as suas emoções. Mas as suas emoções podem também afundá-lo em um mar de desespero, de dor, de angústia, de caos. Você tem o poder de decidir o que será, em o que você vai confiar. É sua responsabilidade cuidar daquilo que te mantém em pé, mesmo quando o chão parece ser puxado dos seus pés.
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2: Já voltamos com o melhor da música gospel do seu artista predileto aqui, com Jonatas Gonçalves no Adora Top.
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